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12: Vinte horas, 25 minutos.
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0: 20:33.
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1: 20h46.
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1: Vinte e uma horas.
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2: 21 horas, 20 minutos.
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4: 21 horas 43 minutos.
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2: ritmo. 22:21.
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2: 22 horas, 43 minutos.

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1: 23 horas.
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11: Vinte e três horas, 24 minutos.
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1: 12:18.
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0: 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Com qualquer uma delas vai ser a mais linda.
1: Aqui, ó.
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que se chama 90-10, onde uma pessoa tem 90% daquilo que você procura em alguém, só que você foca naqueles 10% que falta. 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

0: uma hora.
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2: Não tem jeito, meu compadre. Vambora. Ela vacilou comigo, nós estamos aí, né? Tudo certo.

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1: 2 horas.
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1: 2:22.

0: 2:38.
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0: 3:28.
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4: 4 horas.
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0: 4:09.
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0: 4:21.
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0: 4:38.
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2: 4 horas e 46 minutos.
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0: 24h59.
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0: 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Centro América FM, 5 horas.
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Zé Fortuna e Pitangueira, 5:16. Cavalo Branco, fechando aqui a nossa sequência, teve Sérgio Reis, Cavalo Preto, Velhas Cartas com Abel e Caim, Leo e Léo, Ladrão de Gado, Christian Ralph, A Semente do Amor, abrindo a segunda hora do nosso café desse início de manhã de segunda-feira, hoje dia 3 de agosto de 2026. A gente vai para a nossa pausa bem rápida. Daqui a pouquinho eu volto, vou trazer para você mais clássicos sertanejos aqui na manhã dessa segunda-feira, na rádio que só tem fã.

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Bandeira do Divino com o Tonico Tinoco, fechando aqui a nossa sequência, 5 horas e 35 minutos. Teve aqui ainda o César e Paulinho, Morena, ai, ai, ai, Fazenda Caioara com Tião Carreiro e Pardinho. Teve aqui ainda o João Jones e Reni com Amor pela Metade, Viola Cristã com Valderi e o Misael. Essa foi a nossa primeira aqui da sequência. Vamos passar aqui no nosso WhatsApp. Tem algumas participações aqui no nosso programa de hoje. Um bom dia aqui para Rosane, já ali acordada. Ela e o seu esposo Valdir, ambos ali na Zona Leste, ouvindo aqui a programação do nosso café, já tomando aquele chimarrão. Bom dia, boa semana para vocês. Bom dia aqui também para Marlene Faganelli. Bom dia, Marlene. Bom dia para Romilda ali no Mário Reiter também, registrando a participação dela. A Margarete também já deixou aquele bom dia mais cedo pra gente. Bom dia aqui pro Sebastião Matias. Daqui a pouquinho tem o Barreirito para você depois do intervalo. Tá?

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8: Bom dia, Fabiano. Bom dia para todos, ouvintes. Ô, Fabiano, queria pedir uma música aí de Barreirito. Pode ser qualquer uma. Ofereça aí pro Gonzaga, pro Pedro, Cuiabano e pra todos que gostaram aí. Um bom dia pra todos.
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0: 5:42.
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Mococa e Paraíso, Saco de Ouro, 10 minutos faltando para as 6 da manhã. Fechou aqui a nossa sequência, teve ainda Zazá e Zezé Canto, Bebo e Choro.

0: pausa. Daqui a pouco tem João Paulo e Daniel para abrir mais uma sequência aqui do café. A hora certa, 5h51, bom dia.
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0: Aquela moda que retrata um relacionamento marcado por separações, reencontros e sentimentos que insistem em permanecer. Clássico de 1991, aqui nas Vozes Marcantes de Mato Grosso e Matias. Idas e voltas para fechar a segunda hora aqui do nosso café.
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6: Bom dia, 6:07. Estamos de volta nessa reta final aqui do café, nessa última meia hora. Esse início de manhã, de segunda-feira, como é que foi seu fim de semana? Foi tudo tranquilão? E aí, preparados para mais uma semana? Céu parcialmente nublado, 20 graus marcando agora na capital do agro. Hoje, dia 3 de agosto, comemora-se o dia do capoeirista. É dia de Santa Lídia, é dia do tintureiro. E também é dia do fim da censura no Brasil. Até às 6:30 da manhã, por aqui o Fabiano Lins, te fazendo companhia com clássicos da nossa música sertaneja. Deixa eu aproveitar para dar um bom dia aqui pro Wilson, da Fazenda Maravilha, tá aqui registrando a sua participação. Vamos seguir com o Chitãozinho e Choró.

0: 6h18, aqui o Jean Giovanni. Alô? Fechando aqui a sequência, teve Mato Grosso e Matias. Sorte tem quem acredita nela. Ainda o Chitão com o Chororó. Vou tomar um pingão com a participação do Léo Canhoto e Robertinho. Vamos ali pro nosso intervalo. Tá chegando aquela mensagem de otimismo e reflexão. É hora do Pense Nisso.
1: 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A mensagem de otimismo e reflexão. Vá ao Oeste. Durante o século XV, os desbravadores dos mares passaram por muitas empreitadas difíceis. Eles estavam em busca de novas terras. Colombo descobriu a América do Norte em 1492 e Cabral, o Brasil, em 1500. Descobriram essas terras ao oeste de onde residiam, a milhas e milhas de distância. Tempos depois, houve outras empreitadas. Os americanos buscaram novas terras, mas ao oeste de onde estavam. Afinal, Colombo ficou apenas no descobrimento da parte leste do continente americano. E assim também foi com Cabral. No Brasil, a incumbência de ir em busca do oeste do território coube aos bandeirantes. Em nenhum momento essas empreitadas foram fáceis. Muitas pessoas sucumbiram diante desse desafio. A conquista das novas terras a oeste foi um marco de superação da história humana. Procuremos nos imaginar como os esportistas. Todos eles buscam a sua superação. No início, sofrem muitas derrotas. São quedas inúmeras e muitas frustrações. Mas, em seguida, conseguem alcançar o seu oeste. É o alpinista chegando ao cume de uma montanha. O surfista pegando uma onda perfeita. O paraquedista executando com maestria suas manobras. Esses são apenas alguns exemplos de superação desses atletas. Para chegar a isso, com certeza, muito trabalho, dedicação, persistência e outros adjetivos foram necessários para que a meta traçada por eles fosse alcançada. Eles conseguiram conquistar o seu oeste. Um oeste que não é fácil de ser alcançado, mas também não é impossível. E para nós, onde está o nosso oeste? Temos um a buscar? Seria a busca de um melhor salário? De uma família perfeita? De amigos e familiares compreensivos e cooperativos ao máximo? Nosso oeste está tão distante como estava para Colombo e Cabral? É algo mais fácil ou mais difícil de ser alcançado? Muitas são as perguntas e várias são as respostas. Cada um de nós tem a sua. Cada um tem o seu oeste a buscar. Resta saber agora se essa busca é uma busca nobre, uma busca que nos fará permanecer no caminho do bem. Reflitamos bem qual oeste estamos buscando. Se estamos no rumo onde, no futuro, veremos um caminho de luz, ótimo. Sigamos em frente. No entanto, se no atual caminho percebemos que logo mais à frente enxergaremos um céu cinza e carregado, paremos e busquemos uma nova rota. Os desbravadores dos mares, por certo, enfrentaram várias tempestades e souberam contorná-las. Tiveram que mudar a sua rota, mas não o seu destino. Vários oestes existem e podem ser alcançados, mas apenas você é o dono do seu destino. Pense nisso, mas pense agora. Chegamos assim ao final de mais um Pense Nisso. 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

6h27, o Cleito Camargo, Meu Coração Chorou, para fechar aqui o nosso café de hoje. Café Sertanejo volta amanhã, na terça-feira, às 4 da madruga. Já já você fica com a primeira página estadual, direto da capital Cuiabá, com toda a nossa equipe de jornalismo. 7 horas tem o primeira página local, aqui com a Tamara Figueiredo e a Beatriz Schaefer. Às 8 eu tô de volta com Manhã 89 e eu te espero. Até lá.

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0: Segunda-feira, 3 de agosto, ouça os destaques da edição de hoje. Apagão atinge cidades do norte de Mato Grosso no fim de semana.
1: Bolívia dá início ao projeto de um novo corredor rodoviário que vai ligar o país ao Brasil, passando por Mato Grosso.
0: Termina quarta-feira o prazo para convenções partidárias em Mato Grosso. 5 candidatos já estão na disputa pelo governo do estado.
1: Dia dos Pais deve movimentar 414 milhões de reais na economia de Mato Grosso.
0: E o grupo Flor Ribeirinha conquista o pentacampeonato em Festival Internacional de Folclore na Turquia. Isso e mais até 8 horas da manhã. A primeira página está só começando.

0: Excelente segunda-feira para você, um bom começo de semana. Na capital do estado, 23 graus. Máxima que hoje pode chegar aos 32 na parte da tarde, mas o sol ainda não apareceu com força, diferentemente dos outros dias. O dia está começando muito bonito, uma semana muito agradável por aqui. Bom, eu sou Cleto Kipper e ao meu lado, Yasmin Oliveira. Bom dia.
1: Bom dia, Cleto. Bom dia para você, ouvinte. Excelente manhã. Vamos juntos até às 8 horas da manhã.
0: Vamos falar um pouquinho sobre o dia de hoje na história, Yasmin. 13 de agosto, dia que celebra a arte da capoeira, valoriza o trabalho tradicional. Tem muita coisa. Então, dia do capoeirista. Essa data para homenagear a manifestação cultural brasileira que mistura arte marcial, dança, música, resistência histórica, sendo um símbolo poderoso da nossa herança afro-brasileira.
1: Este 3 de agosto também é o dia do tintureiro, uma homenagem a estes profissionais dedicados que dominam a arte e a técnica do tingimento de tecidos, cuidando dos detalhes e da renovação de peças com muita precisão e habilidade.
0: Ontem, 2 de agosto, celebramos o aniversário de Guiratinga, um município que guarda uma história fascinante ligada à extração mineral. Foi na região que se descobriu, em 1924, o famoso diamante Jalmeida, com mais de 109 quilates e é o formato de um ovo de pomba. A pedra foi achada de maneira acidental, batizada com as iniciais do comprador, tornando-se o maior diamante encontrado no Brasil na época, descoberto na zona leste de Mato Grosso. É um marco da nossa história, da nossa regionalidade. Segunda-feira, então, de muita energia positiva para começar a semana, de valorização da nossa cultura e, por que também não, de muitas descobertas. Uma excelente semana para todos nós.
1: Bom, e por falar em descoberta, Cleto, o motorista que sai de casa hoje, passa pela Avenida Miguel Sutil, vai ter uma bela descoberta. Por quê? A Stephanie Gomes vai contar pra gente. Bom dia, Stephanie. Conta pra gente qual que é a novidade.
2: Bom dia, Yasmin. Bom dia, Cleto. Uma ótima segunda-feira para todo mundo. Um pouquinho antes, vou trazer um panorama de todo o trânsito e depois eu vou falar da Miguel Sutil. O trânsito ele está começando bem calmo e eu começo também pela Avenida Edna Maria Albuquerque, próximo aos condomínios, ali também um pouco na região do Parque Tianair, onde a movimentação segue bem tranquila com fluxo grande de veículos. Falo agora também da Átomo Canavarros, próximo ao IFMT, onde a movimentação segue fluindo bem até agora. E eu trago as informações que as pistas da Avenida Miguel Sutil, no trecho em obras ali do complexo viário do Jardim Leblon, foram liberadas e o trânsito voltou a funcionar com duas faixas em cada sentido. Além disso, quem segue pela Avenida do CPA no sentido bairro-centro passou a utilizar o novo acesso para entrar na Miguel Sutil no sentido Coxipó. O retorno em frente ao hotel que fica na Avenida do CPA foi desativado como parte das mudanças no trânsito da região. Apesar dessa liberação, as obras continuam. Os trabalhos eles estão concentrados na parte inferior dos viadutos, nas laterais da Miguel Sutil e nas pistas de acesso à Avenida do CPA. Também segue a construção da trincheira na Rua Boa Vista e a previsão é que o trânsito sobre essa estrutura seja liberado até o fim de agosto. Yasmin, eu volto com você.
1: Obrigada, Stephanie. Então, uma boa notícia para o motorista. Quem passou ali no fim de semana já deve ter visto e usado, né, essa pista que está desbloqueada agora. Um paraíso, Cleto.
0: Pois é, quem passou por lá fim de semana disse que estava muito tranquilo. Trânsito melhorou 100%. Essa era a expectativa de todo mundo, né, Yasmin? Enfim, a liberação dessa pista por ali e a tendência agora é de avanço nas obras, como bem explicou a Stephanie. Ainda dando uma passada no trânsito, as entradas da cidade estão com trânsito bem tranquilo nesse começo de dia. O único ponto de atenção aqui é para quem vai passar pela Imigrantes, com trânsito bastante congestionado, uma região de muitas empresas, muita gente se deslocando para trabalhar, sem falar que muita gente também mora ali nas redondezas. As demais entradas, o trânsito está fluindo normalmente. Vamos para Sorriso conversar com a Tâmara Figueiredo, porque está todo mundo se perguntando o que aconteceu no fim de semana. Faltou luz quase uma hora na maior parte das cidades da região norte. Tâmara, bom dia. O que vocês conseguiram apurar por aí?
3: Olá, Cleto, bom dia a você, bom dia Yasmin, a todos que nos acompanham. Pois é, esse apagão deixou milhares de moradores sem energia elétrica na noite de sábado. A interrupção durou aproximadamente uma hora e afetou residências, comércios e serviços em diversos municípios. Entre as cidades afetadas estão Nova Mutum, Lucas do Rio Verde, Sorriso, Sinop e Alta Floresta. Em nota, a concessionária responsável pela distribuição de energia aqui na região informou que o problema foi provocado por uma ocorrência em uma linha de transmissão de responsabilidade da transmissora que abastece a região norte do estado. A distribuidora também esclareceu que o sistema próprio de distribuição permaneceu íntegro durante todo o episódio. Segundo a empresa, equipes mantiveram contato com o operador nacional do sistema, o ONS, para acompanhar a ocorrência, apurar as causas e aguardar o restabelecimento completo do fornecimento de energia. Até o momento não há registro de danos mais graves relacionados à interrupção. A Energisa informou ainda que novas atualizações serão divulgadas caso haja informações dos órgãos responsáveis pelo sistema elétrico. Felizmente foi só um susto mesmo. Volto com vocês.
0: Muito obrigado, Tâmara. Vamos ver se o governo federal vai se manifestar ao longo do dia de hoje, porque eu lembro, Yasmin, que nos últimos episódios que tivemos, o governo se manifestou para explicar o que poderia ter acontecido, se pode voltar a acontecer ou não. É claro que deixa todo mundo muito assustado.
1: Com certeza, Cleto. E por falar em energia, tem uma novidade para o nosso consumidor, podemos dizer assim, né? Nosso ouvinte consumidor, a bandeira tarifária vai continuar amarela agora no mês de agosto. A decisão é da Agência Nacional de Energia Elétrica. O acréscimo de R$1,88 a cada 100 kWh consumidos será mantido para todos os consumidores. Esse é o quarto mês com a bandeira amarela. Segundo a ANEEL, a manutenção da bandeira acontece por causa do período de estiagem, o que leva a uma geração hidrelétrica menor devido aos níveis dos reservatórios, além do uso das usinas termoelétricas com custo mais elevado. A bandeira tarifária indica ao consumidor os custos reais da geração de energia. Quando a geração fica mais cara, a cobrança extra é aplicada de forma automática nas contas. Por causa do tempo seco, as condições estão menos favoráveis para os reservatórios que geram energia.
0: Vamos para a região sudeste conversar com Alex Bettinardi. Dia dos Pais chegando e tem um mutirão muito legal sendo realizado pelo Poder Judiciário até o dia 8 de agosto. É o chamado mutirão Pai Presente, para reconhecimento de paternidade, regularização do registro civil. Alex, quais são as informações? Boa semana para você.
4: Oi, Cleto, bom dia Yasmin e a todos que nos acompanham. O mutirão amplia o acesso da população aos serviços gratuitos de reconhecimento de paternidade, exames de DNA e inclusão do nome do pai e dos avós paternos na certidão de nascimento. Quando há necessidade de exames de DNA, as coletas são realizadas na última sexta-feira de cada mês. A iniciativa garante direitos como pensão alimentícia, herança, convivência familiar, identidade, além de fortalecer vínculos afetivos e promover a cidadania. Os serviços também são oferecidos durante todo o ano pelo Judiciário de Mato Grosso, por meio dos Centros Judiciários de Solução de Conflitos e Cidadania e das diretorias dos fóruns nas comarcas onde não há unidades instaladas. Além dos novos atendimentos, os exames de DNA realizados durante o mutirão também podem agilizar processos judiciais já em andamento, com os laudos sendo anexados diretamente aos autos. A ação também contempla casos de reconstrução genética, quando o suposto pai é falecido ou está ausente, conforme previsto em lei. Em Rondonópolis, os atendimentos do SEJUSC são realizados presencialmente no Fórum da Comarca, que fica na rua Barão do Rio Branco, número 2299, no bairro Jardim Guanabara. O atendimento começa a partir do meio-dia. Em outros municípios, é necessário confirmar o horário de atendimento de cada comarca. Cleto e Yasmin, volto com vocês. Boa semana pra gente.
0: Excelente semana para vocês aí na região sudeste. O microfone segue sempre aberto aqui para trazer notícias dessa região tão importante.
1: Agora, falando sobre o caso do júri do Carlinhos Bezerra, 6h43, Carlinhos Bezerra foi condenado a 36 anos de prisão em regime fechado pelo feminicídio da ex-namorada Thaís Machado e pelo homicídio de William César Moreno. A decisão saiu após quase 13 horas de julgamento pelo Tribunal do Júri.
0: Os jurados acolheram a tese apresentada pelo Ministério Público, reconheceram a autoria, a materialidade dos crimes que ocorreu em janeiro de 2023. O julgamento foi realizado depois de uma série de tentativas da defesa para adiar a sessão. Ao final, a juíza Mônica Perri negou o réu o direito de recorrer em liberdade, determinou a manutenção da prisão para início imediato do cumprimento da pena. A defesa diz que vai recorrer da sentença, só reforçando, Carlinhos Bezerra condenado a 36 anos de prisão em regime fechado.
1: Cleto, vamos dar uma olhada como é que está a temperatura agora nas regiões aqui do nosso estado?
0: Bora lá, dando uma olhada então aqui, mínimas que estão variando, Yasmin, nas maiores cidades entre 20 e 23 graus. Esse começo de dia de temperatura bem tranquila, bem amena, aqui na capital que está com esses 23 graus, mas o sol ainda não apareceu com aquela força dos últimos dias, né? Máximas também variando, podendo chegar a 34 graus em algumas cidades. Então, são essas as temperaturas nesse momento e a previsão para hoje à tarde. Deixa eu tentar pegar rapidamente aqui, Yasmin, no site do IMET, o Instituto Nacional de Meteorologia, para a gente saber como é que foi o domingo no país. A gente vem registrando as maiores temperaturas do país, as cidades de Mato Grosso, e nós temos aqui Nova Chavantina mais uma vez liderando esse ranking com 37 graus. Rondonópolis também 37, e aí Cuiabá aparece com 36. Então ontem os termômetros na capital do estado marcaram 36 graus.
1: Hora do intervalo, daqui a pouco tem mais informações para você, a gente vai falar sobre as convenções que foram realizadas neste fim de semana e também falar sobre a integração, uma rodovia que está sendo feita, que é para ser feita, uma parceria que foi firmada entre o governo da Bolívia e do Brasil para que um novo corredor rodoviário possa ser criado entre Brasil e Bolívia, saindo aqui de Mato Grosso. Daqui a pouco a gente conta os detalhes para você. 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
2: 6h46.
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0: 6h49, ouvinte, um bom dia para você, uma boa semana, obrigado por confiar no nosso trabalho, no nosso jornalismo. Olha, dando uma olhada aqui rapidamente, Yasmin, no aplicativo de mobilidade, apareceu um acidente na Miguel Sutil, quase chegando na Ponte Nova, tá congestionando aquele trecho. Nós vamos em busca de informações para entender o que que aconteceu. Ouvinte também fica à vontade para participar no 99680-5454. Bora atualizar o cenário eleitoral, cenário de convenções. Quarta-feira é o prazo fatal, termina o prazo dado pela Justiça Eleitoral para que os partidos e federações façam essas convenções, né, Yasmin?
1: Isso mesmo, que definam quem será o candidato que eles vão colocar à disposição para as eleições de 2026. Então, por isso que a gente fica de olho nessas convenções e traz aqui, porque a partir delas tem essa definição dos candidatos. O Partido Socialista dos Trabalhadores Unificados, o PSTU, confirmou na última sexta-feira a candidatura de Hertz Dias à presidência da República e de Vera Lúcia ao governo do estado de São Paulo. Também foram confirmadas as candidaturas de Vanessa Portugal para vice-presidente e Renata França vice-governadora. Hertz é professor da rede pública no Maranhão e também rapper. Ele se propõe a enfrentar a extrema-direita e ainda se coloca como uma alternativa socialista e independente para a classe trabalhadora. Vera Lúcia, candidata do governo de São Paulo, é operária, né, da área de calçados e classificou a sua candidatura como uma alternativa socialista aos governos constitucionais.

0: Fernando Henrique Cardoso duas vezes.
1: Se vencer neste ano, chegará a 16 anos como presidente e ficará atrás somente de Getúlio Vargas, que governou o Brasil por pouco mais de 18 anos, mas só foi eleito pelo voto direto uma vez. Outros candidatos que já fizeram convenções também, né, Cleta, esse fim de semana, é o Flávio Bolsonaro,
0: Ronaldo Caiado também, Romeu Zema, e foi a vez no sábado, Yasmin, de Renan Santos do Missão também oficializar a candidatura à presidência da República. Os partidos agora reforçam até quarta-feira, 5 de agosto, para oficializar na Justiça Eleitoral as candidaturas. Esse prazo de convenções termina quarta, mas a documentação, né, para você entregar na Justiça Eleitoral, ela segue até o dia 15 de agosto. E a campanha eleitoral já começa no dia seguinte.
1: A questão aqui das outras convenções à presidente que foram realizadas é que alguns desses candidatos, né, o Lula já saiu e já colocou o vice dele como Geraldo Alckmin, é que alguns desses candidatos, como Flávio, por exemplo, e os demais, ainda não escolheram seus vices. Por isso que ainda não tem esse nome totalmente confirmado, porque precisa dessa chapa completa para poder sair para candidato, né? Agora, as convenções de partidos que foram realizadas aqui no fim de semana.
0: O Partido Democrata realizou convenção partidária sábado em Cuiabá, homologou a candidatura do Coronel Darwin ao cargo de senador, com o primeiro e segundo suplentes da própria legenda. Durante a convenção também foram homologados 8 nomes para disputa de uma vaga na Câmara dos Deputados. O partido decidiu não lançar nomes para a Assembleia Legislativa este ano, e nem ao governo do estado por enquanto.
1: A Federação Renovação Solidária, formada pelo PRD e pelo Solidariedade, realizou neste domingo sua convenção estadual também. O grupo oficializou 9 candidatos a deputado federal e informou que mantém tratativas para apoiar para o Senado a pré-candidata Janaína Riva, do MDB, e também José Medeiros, candidato já oficializado pelo PL.
0: Muito bem, esses são os movimentos das eleições, das convenções dos últimos dias. Até o momento a gente tem a princípio 5 candidatos ao governo do estado já definidos em convenções. Isso pode mudar também nos próximos dias, esse número pode aumentar, a gente vai atualizando para você. 6h53, gente, mudar completamente de assunto, o sistema Famato anunciou a construção de um novo centro de treinamento do Senar em Alta Floresta. Novidade foi apresentada durante a abertura de uma feira, reforçando o investimento na qualificação de trabalhadores para o crescimento do agronegócio no norte do estado. O projeto está na fase final de planejamento, deve seguir agora para a licitação assim que a documentação da área for regularizada.
1: Esse novo espaço, ele vai oferecer cursos para operação de máquinas agrícolas, manejo de lavouras, gestão de propriedade e também outras áreas do setor. Segundo o sistema da Famato, a região já capacita mais de 1.500 pessoas por ano e o novo centro, ele vai ampliar a oferta de treinamentos e aproximar a formação profissional dos produtores e também trabalhadores rurais.
0: Muito bem, o governo da Bolívia deu início a um projeto que vai criar um novo corredor rodoviário com o Brasil, passando por Mato Grosso. O foco é integrar ainda mais o agronegócio na América do Sul. O Fabrício Baldini tem as informações.
2: A pequena cidade boliviana de San Ignacio de Velasco faz fronteira com Mato Grosso. Durante os festejos dos seus 278 anos, recebeu autoridades, empresários e liderança do agronegócio do Brasil e da Bolívia. Estes participaram da cerimônia em que o presidente Rodrigo Paz assinou um termo de cooperação para o projeto de construção de uma rodovia que vai ligar a cidade boliviana à região de Vila Bela da Santíssima Trindade, em Mato Grosso. O trecho terá 129 quilômetros de extensão e as obras do lado do Brasil já estão em andamento. Quando os dois lados estiverem concluídos, a Bolívia terá um acesso mais rápido ao Oceano Atlântico via Porto Velho. Ao mesmo tempo, os brasileiros ganham mais um acesso ao Oceano Pacífico através da Bolívia, ampliando a integração dos países da América do Sul. O corredor internacional vai receber um posto aduaneiro alfandegado, que vai fortalecer as relações comerciais entre os dois países, além de contribuir para o desenvolvimento da região. O Jair Barros, que é motorista, percorre esse caminho a trabalho há quase 15 anos. Já enfrentou muitas dificuldades na estrada de terra.
3: Essa estrada aqui já foi muito difícil, né? Já teve atoleiro, já foi interditada no tempo das águas, né? Então hoje, com essa realidade que nós estamos vendo aqui, tá um sonho que eu achei que não ia participar desse sonho, mas estamos aqui presenciando esse momento especial aqui, né?
2: O empresário Iraí Maggi destaca que os dois países vão lucrar com a rodovia, diminuindo os

0: custos do transporte tanto do lado boliviano em direção ao Atlântico, quanto dos brasileiros para o Pacífico.
1: Nós vamos ajudar eles e eles vão ajudar nós. Então aqui nós temos produção altíssima de soja, uma região. O que está faltando? Aqui eles gastam $5 a mais para colocar uma saca de soja dentro do navio, 3.500 quilômetros indo lá para a Argentina. Aqui, Porto Velho está tudo pronto, tem bilhões e bilhões investido e está aqui pertinho, então tem que conectar o Brasil.
0: O presidente da Comissão de Integração Brasil-Bolívia, Pedro Lacerda, fala sobre as oportunidades.
2: Essa pavimentação, como também a instalação da aduana, ela vai nos permitir virarmos de frente e nos integrarmos não só à Bolívia, como também ao porto de Arica, Iquique, no Oceano Pacífico. Que essa região aqui pelo porto de Arica são quase 2 mil quilômetros a menos do que os outros corredores existentes.
0: Produtores rurais de Mato Grosso também vão poder comprar diretamente da Bolívia a ureia, um dos fertilizantes mais usados do mundo. Hoje eles importam o produto da Ucrânia. Já a Bolívia vai poder entregar os seus produtos e voltar com os caminhões carregados de soja para abastecer as indústrias de produção de óleo, como ressalta o vice-governador da província de José Miguel de Velasco, Cristian Mendes.
3: Não vai permitir como región poder ser un eje estratégico para la distribución de carga entre Atlántico y Pacífico.
0: Fabrício Baldini para o Primeira Página.
4: Muito bem, Yasmin. É uma mudança na geografia, na logística da América do Sul, né? A gente já é o maior produtor de alimento aí do mundo, podemos dizer assim. Agora uma nova alternativa para escoar toda essa produção. Vamos aguardar, né? Acompanhar de perto como vai ser esse processo todo até a instalação dessa aduana na fronteira.
5: E que venham mais projetos, né, Cleto? Isso daí é desenvolvimento, a gente está acompanhando, já falamos aqui, inclusive, da Rota Bioceânica também, que tem tudo para ser um grande corredor logístico também, claro, a gente acompanha e traz para você, ouvinte. E agora a gente vai trazer, antes de ir para o intervalo, o que é destaque no mundo.
4: Isso, a temporada de monções, é isso? Voltou a provocar estragos no sul da Índia, Yasmin. Fortes chuvas, enchentes, já deixaram 14 mortos, milhares de desabrigados. O estado de Kerala foi o mais atingido, 11 vítimas, mais de 7 mil, quase 8 mil pessoas levadas para abrigos montados pelo governo. No estado vizinho de Karnataka, um deslizamento de terra matou um casal e o filho. As equipes de resgate continuam trabalhando nas áreas afetadas, enquanto a previsão indica mais chuvas e ventos fortes nos próximos dias no sul da Índia.
5: E subiu para 88 o número de imigrantes que morreram ao tentar entrar em Ceuta. Cerca de 60 mil africanos nadaram rumo ao enclave espanhol. O incidente desencadeou uma nova crise migratória lá no norte da África, né? Esses moradores de Marrocos tentaram entrar nesse território que é administração espanhola, além de uma crise política na União Europeia, que essa migração, né? Imigração também gerou, antes da Guarda Civil Espanhola instalarem uma barreira inflável, né, em Ceuta, e agora eles colocaram uma barreira ainda maior, Cleto, para tentar conter esses novos fluxos migratórios pelo mar de Marrocos.
4: E a Itália anunciou que deve suspender por um mês o regime de livre circulação de espaço com a Espanha em resposta à entrada de imigrantes de Marrocos em Ceuta. A medida não deve afetar cidadãos espanhóis ou de outros países da União Europeia que viajam para a Itália.
5: O governo do Irã afirmou que está próximo de concluir um acordo com o Omã sobre a nova rota de trânsito de navios comerciais do Estreito de Hormuz, um ponto crucial na guerra no Oriente Médio. O anúncio do regime iraniano ocorreu horas após o presidente dos Estados Unidos, o Donald Trump, ter anunciado que cancelou ataques em larga escala que faria contra o Irã neste fim de semana.
4: Para finalizar aqui nesse giro, Brasil está entre os 29 países que assinaram o documento de criação da Organização Mundial de Cooperação em Inteligência Artificial, com sede em Xangai, na China. O objetivo é desenvolver uma governança global de inteligência artificial por meio de modelos com código aberto, que permitam a apropriação da tecnologia por qualquer empresa ou organização. Especialistas apontam que esse grupo, essa cooperação, é uma oportunidade para o Brasil desenvolver a própria soberania digital. Pausa rápida, você de Rondonópolis e Sorriso têm notícias da sua região.
5: Cáceres, a partir de hoje, também com seu jornal local, com uma hora, os nossos ouvintes pediram. Então, para você, ouvinte aí de Cáceres, tem informações locais a partir de agora, até as 8 horas da manhã. E para você da região do Araguaia, você fica agora com a nossa excelente programação musical. Você da região metropolitana, continue com a gente. Depois do intervalo, tem muito mais informações.

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2: 72.
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12: Olá, muito bom dia para você que nos acompanha aqui na Centro América FM. Seja bem-vindo aqui ao Primeira Página, que está começando nesta segunda-feira, dia 3 de agosto de 2026. Eu sou Tamara Figueiredo, comigo está a Beatriz Schaefer. Vamos até às 8 horas da manhã com muita informação, desejando a você uma ótima semana. Bom dia, Beatriz. Boa segunda-feira, ótima semana a todos.
13: Bom dia, Tamara. Muito bom dia, Fabiano Lins, nos trabalhos técnicos aqui conosco. Eu sou Beatriz Schaefer, te desejando uma boa semana, em especial aos nossos ouvintes que nos acompanham de todas as plataformas, seja pelo rádio em casa ou no seu carro, seguindo a semana, com muito trabalho. A partir de agora, você vai acompanhar os principais destaques de Sorriso e região. Lembrando que você pode baixar o nosso aplicativo ou acessar os nossos portais de notícia. Vamos aos destaques do dia.
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12: Ministério Público denuncia motorista de Land Rover por morte de menino de 4 anos em Sorriso e pede R$1 milhão de indenização.
13: A conta de energia elétrica vai continuar mais cara em agosto.
12: Horário de trabalho de agentes comunitários de saúde, agentes de combate a endemias e vigilantes de endemias vai mudar por conta do calor e baixa umidade.
13: Campanha de multivacinação para crianças e adolescentes começa hoje em Sorriso.
12: E ainda uma entrevista ao vivo com o prefeito de Ipiranga do Norte e o presidente do Sindicato Rural sobre a abertura nacional da safra 2026-27.
13: Essas e outras notícias agora no Primeira Página.
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13: São 7h07, agradecendo a sua companhia e audiência e desejando mais uma vez uma excelente segunda-feira. A gente começa destacando segurança pública. A justiça deve analisar a denúncia do Ministério Público de Mato Grosso contra o motorista Gabriel Dambosky Welter, de 21 anos de idade, acusado de provocar um acidente que matou o menino Gabriel Gustavo dos Santos de Fontoura, de apenas 4 anos de idade, e por duas tentativas de homicídio após um grave acidente de trânsito acontecido na Avenida Blumenau, aqui em Sorriso.
12: O caso aconteceu na madrugada de 12 de julho, quando a Land Rover dirigida pelo investigado atingiu a traseira do carro onde estava a família. A criança, infelizmente, não resistiu aos ferimentos e a mãe e o padrasto ficaram feridos.
13: Segundo o Ministério Público, o motorista dirigia com a CNH suspensa após ter sido punido por embriaguez ao volante, estava em alta velocidade e havia consumido bebida alcoólica. A denúncia é por homicídio qualificado com dolo eventual, além de duas tentativas de homicídio. Para o promotor de justiça, Luiz Fernando Rossi Pipino, as provas indicam que o motorista assumiu o risco de matar ao decidir dirigir nessas condições.
14: O Ministério Público ofereceu denúncia em favor de Gabriel, porque a análise do conjunto probatório produzido durante a investigação nos permitiu concluir que existem elementos suficientes indicando que ele, ao dirigir nas circunstâncias apuradas, assumiu conscientemente o risco de produzir o resultado morte. As provas todas apontam na direção de que ele decidiu conduzir veículo de grande porte após ter consumido bebida alcoólica, mesmo estando com o direito de dirigir suspenso, trafegando ainda em velocidade manifestamente excessiva e incompatível com a via pública em plena área urbana da cidade de Sorriso. Para o Ministério Público, a sucessão dessas escolhas conscientes criou um risco absolutamente intolerável para a vida das pessoas que utilizavam aquela via pública. Por essa razão, oferecemos denúncia, imputando-lhe a prática de um homicídio qualificado consumado em relação à criança, que infelizmente faleceu de apenas 4 anos de idade, e por duas tentativas de homicídio qualificado em relação à mãe da criança e ao padrasto da criança, que suportaram lesões corporais. A denúncia também veiculou três circunstâncias qualificadoras. A primeira diz respeito ao emprego de meio que resultou em perigo comum. Isso porque, ao conduzir veículo de grande porte, após consumir bebida alcoólica, com direito de dirigir suspenso, em velocidade manifestamente excessiva, o denunciado expôs a risco um número indeterminado de pessoas, transformando o veículo em um instrumento de elevado potencial lesivo e elevado potencial destrutivo. A segunda qualificadora diz respeito ao recurso que dificultou a defesa das vítimas. Conforme apurado, o veículo da família das vítimas trafegava pela faixa da direita de circulação da via quando foi violentamente atingido na parte traseira de forma totalmente inesperada e abrupta. A intensidade e a dinâmica da colisão impediram, por óbvio, qualquer possibilidade de reação ou de manobra para evitar o impacto. Já a terceira qualificadora incide tão somente em relação ao homicídio consumado, porque a vítima fatal era uma criança de apenas 4 anos de idade, ou seja, menor de 14 anos, circunstância, portanto, expressamente prevista na legislação penal.
12: O Ministério Público também pediu à Justiça o pagamento de uma indenização mínima de R$1 milhão à família da criança e às demais vítimas. A defesa do investigado ainda terá a oportunidade de se manifestar durante o processo.
13: Ainda falando em segurança pública, o Tribunal de Justiça de Mato Grosso manteve a prisão preventiva do empresário Gabriel Júnior Taca, apontado como mandante do assassinato de Ivan Michel Bonotto, aqui em Sorriso. A decisão negou o pedido de habeas corpus apresentado pela defesa e confirmou que o acusado vai continuar preso enquanto responde ao processo.
12: Os desembargadores entenderam que a gravidade do crime, a necessidade de garantir a ordem pública e o andamento da ação penal justificam a manutenção da prisão. O tribunal também afirmou que as alegações da defesa sobre supostas irregularidades na investigação deverão ser analisadas durante o processo e não em habeas corpus.
13: Segundo a Polícia Civil, o crime foi planejado após o empresário descobrir um suposto relacionamento entre a vítima e a sua companheira, uma médica.
12: Ivan foi atraído para uma distribuidora de bebidas, esfaqueado pelas costas e morreu 22 dias depois em decorrência dos ferimentos.
13: O empresário responde por homicídio qualificado e fraude processual. O Superior Tribunal de Justiça também negou um pedido de liminar para revogar a prisão e o processo segue em tramitação na justiça.
12: E a polícia militar prendeu um homem por porte ilegal de arma de fogo durante rondas realizadas na zona leste aqui de Sorriso.
13: A abordagem aconteceu no bairro São Mateus após os policiais identificarem o suspeito em uma atitude considerada suspeita. Durante a revista, foi localizada uma espingarda calibre 36 em posse do mesmo homem.
12: Ele foi detido e encaminhado para a delegacia da Polícia Civil, onde o caso ficou à disposição das autoridades. O sargento Campos Almeida, da Polícia Militar, explicou como foi a ocorrência.
15: A equipe policial encontrava-se em rondas pelo bairro São Mateus, quando, ao entrar através de Santa Teresa, tinha um indivíduo de camiseta cinza sentado em frente a uma residência. E esse indivíduo, ao visualizar a equipe policial, adentrou rapidamente para o interior da residência. Através da atitude suspeita, foi realizada a abordagem. Durante a busca pessoal, nada de ilícito foi localizado. Durante a técnica de entrevista, foi indagado o indivíduo se teria algo ilícito na residência. Momento que este informou a equipe policial que ele trabalhava numa fazenda até recentemente e que no interior da residência teria uma espingarda calibre 36 guardada no meio de umas roupas. Foi realizada a busca no interior da residência, foi localizada a espingarda e mais um invólucro de substância análoga à maconha. Diante da materialidade, conduzimos o indivíduo para a delegacia, foi confeccionado o boletim de ocorrência e vamos dar encaminhamento para as autoridades competentes.
13: Tá aí os destaques de segurança pública do nosso município. Ainda falando de um caso que ganhou grande repercussão em nossa região, a defesa da babá Tafnis Cavalheiro de Souza, presa por suspeita de produzir conteúdos de pornografia infantil e também de encaminhá-las ao empresário de Sorriso, Fábio Serafim de Oliveira, apresentou um pedido de prisão domiciliar para a jovem. O habeas corpus ainda não foi julgado pela justiça.
12: O advogado de defesa afirmou que o protocolo do pedido de conversão da prisão preventiva em domiciliar é devido à situação classificada como degradante, já que a suspeita encontra-se detida há mais de 30 dias na delegacia da polícia e não em um presídio. Ela foi presa no dia 29 de junho.
13: Em novembro de 2025, após uma requisição da Defensoria Pública do Estado de Mato Grosso, a justiça determinou a interdição do Centro de Ressocialização aqui de Sorriso, devido à superlotação da unidade, que contava com 380 presos, 214 a mais que a capacidade máxima de 166 vagas.
12: A reportagem buscou contato com a Secretaria de Estado de Justiça para questionar a respeito aí das vagas em penitenciárias femininas no estado e na cidade, diante da alegação da defesa de Tafnis sobre prisão em delegacia de polícia, mas até o momento não houve retorno.
13: São 7 horas e 14 minutos, hora de repercutir o trabalho dos militares do 5º Batalhão aqui de Sorriso, que combateram um incêndio em uma área de mata nos fundos de um barracão próximo à BR-163, no loteamento Leonel Bedim, na região do Parque Eldorado, do bairro Eldorado. A ocorrência foi registrada na tarde de sábado.
12: As chamas atingiram uma área com grande quantidade de material de fácil combustão, como produtos recicláveis, paletes de madeira, papelão, plástico e outros resíduos. A equipe do Corpo de Bombeiros trabalhou para controlar o fogo e realizou o rescaldo para evitar que ele se espalhasse para outros pontos do local.
13: O sargento Aprígio Justo reforça que o alerta é sobre cuidados com materiais que podem provocar ou facilitar a propagação das chamas. Vamos ouvi-lo.
16: Pegou aqui bastante material, né? Palete de madeira, tinha papelão, tinha bastante material aqui atrás, né? Segundo o proprietário aqui da edificação, ele estava derretendo uma gordura e foi para a rua. Essa gordura acabou entrando em combustão ali, pegou fogo numa estrutura pequena de madeira, mas não chegou a afetar diretamente o interior do barracão. Então, no fundo, aquele criador de animais, próximo aí do incêndio, nosso combate inicial foi nessa área, para evitar algum mal aos animais. Isso, a gente está numa época, né, de clima seco, temperatura elevada, então qualquer tipo de manuseio com fogo é complicado, né? Lembrando que a gente está no período proibitivo, né? Qualquer incêndio dentro da cidade ou fora dela, nesse período é proibido.
12: E o governo de Mato Grosso abriu uma licitação para pavimentar mais 33,2 quilômetros da MT-325 em Alta Floresta. A obra tem valor estimado em R$78 milhões e vai ligar o fim do trecho já asfaltado até o rio Apiacás.
13: Segundo a Secretaria de Infraestrutura, O objetivo é melhorar o deslocamento de moradores e também o escoamento da produção agrícola e pecuária. Hoje a estrada sofre com poeira no período de seca e lama durante as chuvas, o que dificulta o tráfego. As empresas interessadas poderão apresentar proposta até o dia 18 de agosto, depois da assinatura do contrato. A previsão é que a obra seja concluída em até 600 dias.
12: E agora a gente fala de saúde, atenção papai, mamãe, responsáveis. A campanha de multivacinação começa hoje aqui em Sorriso e esta ação vai seguir até o dia 1º de setembro para atualização da caderneta de vacinação de crianças e adolescentes de até 15 anos de idade.
13: E olha só, durante esse período estarão disponíveis 18 vacinas no calendário nacional, incluindo doses contra poliomielite, sarampo, HPV, meningite, dengue, gripe e outras doenças. A coordenadora do setor de imunização, enfermeira Kátia Dalprá, orienta os pais que não deixem para a última hora. Vamos ouvi-la.
17: Iniciamos então, nesse dia 3 de agosto, a campanha nacional de multivacinação. Essa campanha, ela vai se estender até o dia 1º de setembro. Então, durante todo o mês de agosto, nós vamos estar trabalhando a questão da multivacinação. A multivacinação, ela tem como principal público-alvo crianças e adolescentes menores de 15 anos. O principal objetivo dessa campanha é a atualização da caderneta vacinal. É fazer o resgate dessas crianças e adolescentes que, por algum motivo, não tomaram a vacina ou não completaram seus esquemas vacinais.
12: Tá aí, né? E o dia D da campanha de multivacinação está marcado para o dia 22 de agosto, quando 8 unidades básicas de saúde vão funcionar no período da tarde em pontos estratégicos aqui da cidade. Mas a orientação é aproveitar todo o período da campanha de mobilização para evitar filas e garantir um atendimento mais tranquilo.
13: 7h18, nós vamos ao nosso primeiro intervalo e daqui a pouquinho a gente volta com uma entrevista ao vivo. Nós vamos falar que um município vizinho, Ipiranga do Norte, vai sediar a abertura nacional do plantio da safra 26-27. Muito legal, né? Esse que é um grande evento nacional e já já o prefeito e o presidente do Sindicato Rural do município estarão ao vivo conosco aqui no Primeira Página, já já.
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12: O dólar fechou em alta sobre o real. A moeda norte-americana subiu 0,17% e é vendida a R$ 5,06. O principal índice da Bolsa Paulista fechou em alta. O Ibovespa subiu 0,47%. Nos Estados Unidos, o índice Dow Jones Industrial fechou em alta de 0,53% e o Nasdaq avançou 1%.
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2: 7:20.
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8: São 7:22, o Primeira Página está de volta e é hora de falar sobre economia. O governo federal sancionou a lei que cria o Pix Pensão Alimentícia. A nova regra permite que o pagamento da pensão seja feito de forma automática, diretamente da conta de quem deve para a conta do beneficiário, sempre com autorização da Justiça.
9: A medida passa a valer após ser aprovada pelo Congresso e tem como objetivo reduzir os atrasos, inadimplência e a necessidade de cobranças recorrentes. Quem recebe a pensão poderá pedir ao juiz que o desconto mensal seja feito automaticamente na data determinada.
8: Pela nova lei, a instituição financeira será responsável por realizar o débito na conta do pagador. Se não houver saldo suficiente, o banco deverá informar a justiça, que poderá determinar o bloqueio de outros ativos financeiros do devedor até o valor da dívida. Essa medida também pode ser aplicada a empresários individuais.
9: A expectativa é que esse novo sistema dê mais segurança e agilidade ao recebimento da pensão alimentícia, beneficiando aí milhares de famílias em todo o país, especialmente crianças e adolescentes que dependem desses recursos.
8: Ainda falando de economia, uma notícia ruim para os brasileiros e consumidores. O consumidor vai pagar mais caro pela energia elétrica em agosto. A Agência Nacional de Energia Elétrica, ANEEL, manteve a bandeira tarifária amarela pelo quarto mês consecutivo. Com isso, os consumidores atendidos pelo Sistema Interligado Nacional continuam pagando um valor extra de R$ 1,88 a cada 100 kWh. Consumidos.
9: Segundo a ANEEL, a decisão foi tomada por causa do período de seca, que reduziu o volume de água nos reservatórios das hidrelétricas. Com isso, é necessário acionar as termoelétricas, que têm custo de produção mais alto.
8: Na prática, uma casa que consome 200 kWh por mês vai pagar R$ 3,76 a mais na fatura, já quem consome 300 kW terá um acréscimo de R$ 5,64. Esse valor é somado à tarifa normal de energia e também aos demais encargos da conta.
9: A orientação para o consumidor é redobrar atenção ao consumo de energia durante este período. Pequenas mudanças de hábito podem ajudar a reduzir o impacto da bandeira amarela na fatura de agosto.
8: 7:25, eu te convido mais uma vez a participar do nosso jornalismo, mandar a sua mensagem, mandar a sua denúncia, algo que aconteceu durante esse final de semana aí no seu bairro. Se tem flagrante, manda para cá. Lembrando que você também pode participar da nossa entrevista ao vivo. O nosso contato é o 66996750551. Anota aí que eu vou repetir. 66996750551.
9: E o município de Ipiranga do Norte vai sediar a abertura nacional do plantio da safra 2026-27. Mais do que lançar uma nova safra, este evento representa a força do produtor rural e do agronegócio de Mato Grosso e da nossa região. E para falar sobre este assunto, nós convidamos o prefeito de Ipiranga do Norte, Juliano Berticelli, e também o presidente do Sindicato Rural de Ipiranga, Éder Bueno.
8: Muito bom dia, sejam bem-vindos. A gente já falou de economia e nada melhor do que falar de um evento como esse, um grande evento nacional que vem aqui para o nosso município vizinho, Ipiranga do Norte. Éder, seja bem-vindo. Juliano, seja muito bem-vindo ao Primeira Página. Muita conversa interessante para hoje.
9: Bom dia. E o setor do agronegócio é um dos principais que ajudam a impulsionar a economia do estado aqui de Mato Grosso e do Brasil, né? E será de Ipiranga do Norte que será dado oficialmente o lançamento do plantio da soja 2026-27. Um evento aí inicialmente seria na Bahia e vocês conseguiram trazer aqui para a nossa região. Como que vocês enxergam este momento, prefeito? Bom dia.
10: Bom dia a todos os ouvintes. Primeiro agradecer a oportunidade de estar aqui hoje, podendo anunciar esse evento do município de Ipiranga, mas é claro, o município de Ipiranga é parceiro dos outros municípios também. Então, na nossa região, a gente trouxe para a região. Hoje a gente trabalha muito focado a todos os prefeitos do consórcio Celis Pires, pensando em desenvolvimento regional nosso. Acho que já não estamos mais em tamanho de pensar só cada um num município, a gente tem que pensar na região para a gente crescer e trazer o desenvolvimento para o nosso local. Então, é um evento muito importante dentro do agronegócio, num ano muito importante do agronegócio. A gente vê uma grande dificuldade, não só em preços, como em clima. Então, a gente vai ter algumas palestras pensando no clima para esse evento. Então, acredito que vai ser uma oportunidade única. Todos estão convidados a estar lá em Ipiranga, fazendo Horizontina, dia 17/9. Vai ser um evento muito bom e oportunidade de todo mundo de fazer um começo de safra de pé direito e começar com boas informações.
8: Muito bom, há pouco eu perguntei para o prefeito e também para o Éder como era a parceria com o Sindicato Rural aqui de Sorriso e a resposta foi muito positiva, né? Uma integração entre os dois municípios. O lançamento dessa safra, desse evento será no dia 17 de setembro na Fazenda Horizontina do produtor rural Ilo Pozebon. E como é que vocês avaliam, né, esse momento, esse grande evento vindo para cá, que teve uma integração muito grande, tanto do Sindicato Rural, da Prefeitura e de outras empresas, para que ele fosse sediado aqui no nosso estado, aqui no município vizinho Ipiranga do Norte?
11: Primeiramente, eu gostaria de agradecer todos os ouvintes aí, um bom dia a todos. Ipiranga do Norte é um grande parceiro do Sindicato Rural. Do Sindicato Rural de Sorriso. O nosso sindicato tem como uma mãe os produtores rurais de Ipiranga do Norte. Uma certa quantia, porcentagem de produtores de Ipiranga reside em Sorriso. Então a gente tem Sorriso como um parceiro de longa data. Eu há muito tempo fui delegado da ProSoja e participei aqui do Sindicato de Sorriso, e então a gente tem muito conhecimento dos produtores daqui. Ipiranga usa Sorriso como base principal de alinhamento, principalmente estratégico de, não só nas culturas, mas também politicamente falando, né? As políticas do agro, obviamente, né? E então os produtores de Sorriso, eles podem ficar tranquilos que Ipiranga tem o mesmo alinhamento do Sindicato de Sorriso aqui.
8: Afinal de contas, são municípios com irmãos, né? Um cresce junto com o outro, uma proporção muito grande.
11: Sim, as ideias, as estratégias sempre foram alinhadas no mesmo caminho, né? No mesmo rumo. Então, a gente tem uma parceria muito grande, principalmente aqui, eu hoje com o presidente, o Diogo, aqui de Sorriso. E a gente tem formalizado tudo uma parceria com a Prefeitura de Ipiranga também para fazer esse evento. Esse evento é um evento muito importante que vai mostrar a cara do produtor rural da nossa região para o Brasil. Então, não é só o produtor de Ipiranga, é o produtor do estado do Mato Grosso, né? Que ele é reconhecido mundialmente pela sua efetividade, pela sua tecnologia que é usada no campo, pela diversidade dentro da propriedade, né? E essa propriedade que a gente vai fazer esse evento é uma propriedade que ela é exemplo disso. Produtores do mundo inteiro vêm visitar e vêm conhecer o que está sendo feito nessa propriedade. Então, eu gostaria de convidar todos os ouvintes, o comércio em geral. Ele não é um evento focado somente para a agricultura, né? Mas é um evento focado também na diversidade. É um evento que traz muita visibilidade. Então, todas aquelas pessoas que têm interesse em divulgar sua marca, em divulgar dentro de um sistema, vai ser transmitido nacionalmente um evento, tá?
9: Prefeito, e a escolha do município de Ipiranga para sediar esse evento coloca o nome, né, do município em evidência, como o senhor falou, toda a nossa região, né, no cenário nacional. Será um momento histórico, mas também é sinônimo de muita responsabilidade, né?
10: Sim, o evento vai ser, ele traz as vantagens, mas ele traz também os desafios, né? Como qualquer área, como qualquer assunto que você resolve dentro do município. Mas vamos colher bom fruto, vamos trazer empresas, a gente precisa trazer dentro do município de Ipiranga investidores, para a gente ter uma diversidade também dentro do município, não só focado na agricultura, mas tem que industrializar, aproveitar o embalo do Estado. O Estado vem se desenvolvendo e vem apresentando isso para todo mundo, e Ipiranga não pode ficar fora. Ipiranga tem que estar junto no cenário, se desenvolvendo, crescendo, trazendo emprego e trazendo desenvolvimento.
8: Prefeito, vamos aos números. O município hoje conta com cerca de 10 mil habitantes, é isso mesmo? E 200 mil hectares plantados, ou seja, tem crescido a passos largos e tem uma expectativa de futuro muito grande. Exemplo disso, esse evento será sediado lá.
10: Sim, Ipiranga está, além de terras de altíssima qualidade, que hoje representa muita produtividade dentro do agronegócio, é 242 mil hectares de planta com qualidade de produção altíssima, né? Então, e também um município que está muito bem localizado, hoje com a logística, hoje a parte de asfalto, é todo interligado, está terminando agora o acesso a Sinop, está sendo feita a 222 também, que passa por Sorriso, ela também tem a parte em Sorriso, que vai, vamos estar a 98, 100 quilômetros de Sinop também, a 60 de Sorriso, 100 de Lucas, 100 de Itapurá. Então, nós somos um centro bem localizado, com uma logística muito boa. A gente tem que apresentar esse cenário. O Ipiranga está no coração do agro e está disposto a entrar no cenário nacional, mostrando a potência que é.
8: A gente fala da agricultura, é claro, como um grande fator, mas também tem educação, tem saúde, tem logística. O senhor consegue pontuar esses fatores da economia local?
10: Hoje, o município de Ipiranga, junto com a prefeitura, vem fazendo um trabalho muito grande, principalmente na saúde. A gente vinha numa demanda. Uma demanda depois da Covid aumentou muito, é um desafio diário, não só para o município de Ipiranga, como para todos os municípios. A gente conversa muito entre os prefeitos, mas a gente conseguiu, junto com a secretária, conseguir colocar praticamente tudo em fila zero. A gente precisa do Estado junto, porque às vezes a população também não entende que a nosso atendimento, a gente não tem hospital, mas a gente faz os exames e às vezes a gente precisa do Estado para fazer uma cirurgia. E o Estado vem se adequando, vem melhorando também para fazer. A educação hoje também, estamos fazendo novas escolas, vai fazer novas escolas, está fazendo uma creche a tempo integral. Então, que tem que fazer um desenvolvimento junto. Não adianta você querer trazer a parte industrial, você querer desenvolver o município se você não tem o básico, a infraestrutura, né? Então, o município vem bastante focado nisso para poder ter um acesso e não causar um caos social dentro do município.
9: Tá aí, né? O convite está feito e, né, dia 17 de setembro, né, o lançamento aí nacional da safra da soja na Fazenda Horizontina, né, lá em Ipiranga do Norte. A gente agradece a presença de vocês, gostaríamos de conversar mais, mas nosso tempo esgotou.
10: Muito obrigado pela oportunidade, obrigado por estar aqui e poder convidar todo mundo. Lembrando, é todo mundo, não é só agricultor, quem quiser lá, vai ser focado muito a diversidade, que nem o Éder falou, os produtos que saem de soja, os produtos que saem do milho, os derivados e tudo como funciona.
8: Éder, e para finalizar, conta pra gente qual vai ser o cronograma, que horas começa nessa data, para reforçar o convite de toda a população.
11: A gente está com um sistema que foi lançado, que é um programa de QR Code ou de link, que você faz, a pessoa tem que entrar no link e fazer a sua inscrição. Isso vai estar nas redes sociais, não só do sindicato, mas vai ser criada uma rede social própria. Na verdade, já foi criada e a gente só está desenvolvendo melhor para tá liberando nos grupos de WhatsApp aí e nas mídias sociais. Existe um Instagram que a gente vai disponibilizar depois, se vocês puderem disponibilizar para a gente um espaço para a gente poder estar divulgando esse evento.
9: Sim.
11: E e a gente faz, a pessoa faz a sua inscrição e sem a inscrição não vai ter como entrar, porque a gente precisa ser tudo organizado. Então a pessoa pode entrar lá no Instagram ou no WhatsApp, fazer o seu link, fazer a sua inscrição. O evento começa às 7 horas da manhã, 7:30, e vai até, vai o dia todo, né? Vai ser transmitido até ao meio-dia e meio, mas o evento ele tem um cronograma de todo dia, de toda a cadeia da propriedade, da fazenda. Para quem quiser conhecer, estão convidados, tá?
8: Perfeito, estaremos lá e com certeza iremos divulgar os horários oficiais e todo o cronograma. Nós prefeito, presidente, muito obrigada, excelente dia e um bom evento para nossa querida cidade de Ipiranga do Norte.
9: E no próximo bloco você confere uma oportunidade para empresas produtoras de farol de soja. A Conab prorrogou o prazo para o chamamento público que permite o uso de armazéns da companhia na comercialização do produto. É daqui a pouquinho, confira os detalhes.

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1: Em Sorriso, a soja encerrou com queda no preço. A saca do grão está sendo vendida a R$ 122,40. Já o valor do milho teve queda e o produto é vendido a R$ 42,00 a saca. A arroba do algodão registrou alta no preço. A pluma é negociada a R$ 130,65. O preço da arroba do boi registrou alta e segue sendo comercializado a R$ 317,68. Esses são dados do IMEA, o Instituto Mato Grossense de Economia Agropecuária.
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13: Estamos de volta e com notícias do agro. A Conab prorrogou o prazo para empresas produtoras de farelo de soja que querem usar os armazéns da companhia para apoiar a comercialização do produto. Agora as propostas podem ser enviadas até o dia 14 de agosto, exclusivamente por meio digital.
14: O chamamento público permite que as empresas habilitadas utilizem as unidades armazenadoras da Conab em 5 lotes regionais distribuídos entre Bahia, Distrito Federal, Goiás e Rio Grande do Norte. Cada empresa pode participar de uma ou mais lotes, desde que apresente uma proposta para cada região.
13: Os contratos terão vigência de 12 meses. Podem participar empresas produtoras de farelo de soja registradas e que atendam às exigências do Ministério da Agricultura e Pecuária. O produto também precisa seguir os padrões de qualidade estabelecidos pelo governo federal, ser embalado em sacas de 50 quilos e ter validade mínima de 75 dias no momento do depósito.
14: Ainda falando sobre assunto importante, nós temos entre os destaques nacionais que o Supremo Tribunal Federal retoma os trabalhos nesta segunda-feira após o recesso de julho, uma pauta que reúne temas de grande impacto. Entre os assuntos previstos para agosto estão a relação de trabalho entre motoristas de aplicativo e também plataformas digitais, a mineração em terras indígenas, a proibição dos jogos de azar e a participação de capital estrangeiro em plataformas digitais. O STF também pode analisar a lei que reduz apenas os condenados pelos atos golpistas de 2023 e as mudanças na lei da ficha limpa. Nos bastidores, o corte ainda deve avançar nas discussões sobre um código de ética para os ministros e uma proposta de modernização do judiciário. A expectativa também é de novos desdobramentos de investigações em curso, como os que envolvem o Banco Master, o escândalo do INSS e também as emendas parlamentares.
13: E também o destaque internacional é que a crise diplomática entre o Brasil e a Argentina ganhou um novo capítulo. O presidente argentino Javier Milei voltou a fazer ofensas ao presidente Luiz Inácio Lula da Silva e o chamou de ladrão e corrupto durante uma entrevista em uma emissora argentina. Milei também questionou as decisões da justiça brasileira que anularam as condenações de Lula na Operação Lava Jato. Na semana passada, o governo brasileiro já havia reagido às declarações do presidente argentino, convocando o embaixador da Argentina em Brasília para prestar esclarecimentos e chamando o embaixador brasileiro em Buenos Aires para consultas. Lula afirmou que não pretende entrar em troca de ofensas e disse que vai manter uma relação institucional com o povo e o Estado argentino.
14: Vamos à previsão do tempo.
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14: Nessa segunda-feira, a mínima registrada foi de 19 graus e a máxima pode chegar a 34 graus. Nesse momento, manhã predominantemente ensolarada e 23 graus na capital nacional do agronegócio.
13: E a Secretaria de Saúde de Sorriso, em parceria com o Sistema Estadual de Saúde, reforça a preparação para enfrentar os impactos das mudanças climáticas. Profissionais de Sorriso e de outras regiões do estado participaram em Cuiabá de uma oficina sobre estratégias para enfrentar as emergências.
14: O encontro reúne técnicos dos municípios, do governo do estado e também do Ministério da Saúde para fortalecer a integração entre os serviços e aprimorar o planejamento das ações. A expectativa é que o El Niño aumente o risco de calor extremo, redução das chuvas e os incêndios florestais a partir do segundo semestre desse ano.
13: E a oficina abordou como responder às situações de seca, estiagem e os efeitos do El Niño. Sorriso foi representado no encontro pela coordenadora do Centro de Informações Estratégicas em Vigilância em Saúde, Kátia Luciano. Segundo ela, a capacitação das equipes é fundamental para garantir uma resposta mais rápida e eficiente em momentos de crise. Vamos ouvi-la.
6: Um momento importante de capacitação promovido pela Secretaria Estadual de Saúde para fortalecer a atuação dos municípios diante dos impactos das mudanças climáticas na saúde da população. A oficina abordou estratégias de planejamento, vigilância, comunicação de risco, resposta integrada entre os diversos setores. Nós estamos acostumados a ver departamentos como a Defesa Civil, Secretaria de Obras, muito à frente quando acontece alguma adversidade climática, né? Uma seca ou uma chuva, algum alagamento, mas a gente precisa pensar também o quanto a saúde é impactada por essas alterações, por essas mudanças, o quanto a nossa rede assistencial pode ser comprometida caso, né, uma adversidade dessa venha a acontecer. Então esse foi o objetivo dessa oficina, pensar nos impactos da saúde, no preparo e na resposta para esses eventos. Aqui para Sorriso, esse conhecimento é fundamental, né? Evento como estiagem, ondas de calor, queimadas, enfim, outras situações climáticas, pode afetar diretamente a saúde da população. E estar preparado significa responder de forma mais rápida, organizada e eficiente. A gente visa aí a proteção de vidas, caso algum desses eventos venha a acontecer. O CIEBS, a Secretaria Municipal de Saúde, segue trabalhando de forma integrada com todos os órgãos, né, voltados para esses eventos, com o objetivo de fortalecer a preparação do município frente a essas emergências, garantindo aí uma resposta mais rápida para a população.
14: sobre esse assunto, né, a importância do cuidado com as pessoas, o horário de trabalho de agentes comunitários de saúde, agentes de combate a endemias e também e vigilantes de endemias vai mudar temporariamente aqui em Sorriso a partir do dia 30 de setembro. As atividades externas serão realizadas apenas das 7 às 10 horas da manhã e das 15 às 17 horas.
13: Pois é, essa medida que já começa agora e segue até o dia 30 de setembro foi adotada por meio de decreto que vai reduzir a exposição dos servidores a altas temperaturas e a baixa umidade do ar durante o período de estiagem. Visitas domiciliares, vistorias, ações de combate a endemias e orientações à população continuam sendo feitas, mas fora do horário de maior calor.
14: A secretária adjunta de Secretaria Municipal de Saúde, Ana Cláudia Ferraz, comenta sobre a medida e reforça o pedido da compreensão de toda a comunidade.
6: Um momento importante de capacitação promovido pela Secretaria Estadual de Saúde para fortalecer a atuação.
7: O mês de agosto chegou, com altas temperaturas, baixa umidade do ar. E frente a isso, a Prefeitura, através do Decreto 1590, definiu temporariamente um novo horário das atividades externas para os agentes de combate a endemias e os agentes comunitários de saúde. Então, a partir do dia 1º de agosto até o dia 30 de setembro, essas atividades externas, como visitas domiciliares, vistorias e demais ações realizadas em campo, serão realizadas às 7 horas da manhã, às 10 horas, e no período da tarde, das 15 às 17 horas. E nesses horários com maior exposição ao calor, as equipes permanecerão nas unidades de saúde, realizando atividades internas, como planejamento, registro e atualização dos dados. E essas medidas buscam garantir justamente a continuidade do atendimento à população e, ao mesmo tempo, que a gente preserva a saúde e a segurança dos nossos servidores.
13: Tá aí, a Prefeitura destaca que essa mudança é temporária e busca proteger a saúde dos profissionais sem prejudicar o atendimento à população.
14: 7:47, sobe a vinheta, Fabiano Lins, vamos ao nosso último intervalo de hoje, daqui a pouquinho a gente fala dos destaques do esporte e também fala do novo campus da UFMT no município vizinho, em Lucas do Rio Verde, que deu mais um passo. O governo federal autorizou a contratação dos servidores e a gente te conta os detalhes já após o intervalo.

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0: Estamos de volta e trazendo informações a respeito de uma pesquisa muito importante. Pesquisadores da UFMT estiveram aqui em Sorriso para coletar espécies de morcego que farão parte de um estudo científico. O trabalho vai ajudar a ampliar o conhecimento sobre a fauna local e o monitoramento em saúde pública.
1: A ação é desenvolvida pela Universidade Federal de Mato Grosso em parceria com a Vigilância Ambiental do município.

0: epidemiológica, a conservação ambiental e os estudos sobre saúde pública.
1: A gente está buscando compreender a circulação de micro-organismos que ocorrem naturalmente em morcegos e, através da compreensão dessa circulação, a gente poder entender quais desses micro-organismos eles podem ser potencialmente patogênicos para nós e, com essas informações, a gente poder fazer uma certa previsão de cenários de um micro-organismo desse, por um processo chamado transbordamento ou spillover, ele sair do animal silvestre, no caso o morcego, e chegar até nós. Para controlar micro-organismos, né, que circulam entre nós, que somos humanos, a gente toma vacina para poder evitar a gente contrair alguns desses micro-organismos e eles se tornarem patogênicos e, de uma maneira ampla, a gente cortar a circulação deles. A gente faz a mesma coisa com os nossos pets, né, que moram com a gente nas nossas casas. E também a gente vacina os animais de criação, né, sejam os rebanhos bovinos, caprinos, ovinos, etc. E os animais silvestres, eles não são vacinados. Então, pelo fato de não serem vacinados, os micro-organismos circulam entre eles de modo natural e de forma livre. E alguns desses micro-organismos, eles, né, por esse processo que eu falei, que é o transbordamento, eles podem chegar até nós. E alguns deles podem ser bem patogênicos para a espécie humana.
2: Olha só, além de Sorriso, outros 17 municípios da região do Vale do Arinos participam desse levantamento, que começou no dia 30 de junho e segue até o dia 8 de agosto. A orientação é que a população não manipule morcegos encontrados no chão ou feridos e acione a vigilância ambiental em caso de necessidade. Então tá aí o recado. Se você verificar ali um animal ferido ou no chão, por favor, não tocar, não encostar, porque pode trazer malefícios à saúde.
0: E agora uma boa notícia aqui da região. O Ministério da Educação autorizou a liberação de vagas para a contratação de servidores do novo campus da Universidade Federal de Mato Grosso, em Lucas do Rio Verde. Com a medida, a UFMT poderá realizar concurso público após o período eleitoral e avançar na estruturação da nova unidade.
2: Falar de educação e de desenvolvimento é sempre muito bom. A previsão é que a partir de 2027 comecem a ser oferecidos os cursos de engenharia de software, inteligência artificial e letras, com habilitação em inglês. O campus terá 5 cursos, mas a implantação será feita de forma gradual, começando com 3 graduações. A expectativa é ampliar o acesso ao ensino superior e atender a demanda por profissionais qualificados na região. Então é só se preparar e aguardar, porque já já temos vagas para muitos profissionais aqui na nossa região.
0: E é hora de falar de esporte.
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0: Flávio Santos chegando na programação, trazendo os destaques aí do final de semana, o que rolou aí no esporte no estado. Bom dia, Flávio.
4: Olá, muito bom dia para você ligado aqui no Primeira Página. Boa semana. Vamos iniciar o esporte com a Copa do Brasil, oitavas de final, jogos de ida. No sábado, Vasco 0, Fluminense também 0, Atlético Mineiro 0, Juventude 0, Santos 0, Remo também 0, Chapecoense e Cruzeiro ficaram no 0-0. O Inter fez 2-0 no Corinthians ontem, lá no Beira-Rio em Porto Alegre. Mirassol 1, Grêmio também 1. Ainda ontem, Palmeiras 3-0 no Fortaleza e hoje às 8 da noite tem Atlético Paranaense e Vitória. A partir de amanhã começam os jogos de volta, né? Começando aí com o jogo do Juventude e Atlético Mineiro. Na quarta, na Arena Pantanal, tem Fortaleza e Palmeiras. Vamos agora ao Brasileirão Feminino. 14ª rodada no estádio Dutrinha, na capital, misto 0, Atlético Mineiro também 0. As meninas do misto chegaram a 9 pontos em 15º lugar na luta contra o rebaixamento. Próximo jogo será em Caxias do Sul, Juventude e misto no Brasileirão Feminino, primeira fase. Já na Série A2, no Brasileiro Feminino, o Ação de Santo Antônio de Levenger empatou em 2-2 com o Paysandu fora e garantiu vaga às quartas de final. Chegou a 22 pontos, hein? É, está lutando para ir para a Série A1. Vamos destacar também a velocidade. O fim de semana foi de provas no Autódromo Internacional, no Parque Novo Mato Grosso. E na etapa noturna da Copa Truck, realizada em Cuiabá, os vencedores das principais categorias foram Leandro Totti e Danilo Dirani, na classe.

0: Classe Pro, além de Nick Giafone e Ricardo Álvares na classe Elite. Portanto, aí os vencedores na Copa Truck. Já na NASCAR Brasil Series, que foi também realizada em Cuiabá, no Parque Novo, Mato Grosso, marcou a estreia da categoria na pista, né, com a disputa noturna da Night Challenge, com um anel externo de 2.800 metros. O piloto Arthur Gama foi o grande vencedor na classificação geral, né? Levou o topo do pódio após segurar a pressão na bateria final. O destaque foi o Felipe Toso, que garantiu a segunda colocação geral e o primeiro lugar na classe Challenge. No top 5 da prova, completaram os primeiros postos da etapa Alfredinho e Bia Pina, com boa performance, a Bruna Tomazelli e também o Vitor Gens. Bom dia para você e uma boa semana.
1: Aí, Flávio Santos, com os principais destaques. E antes de finalizar a primeira página, você pode passar lá nos nossos portais de notícias e verificar os principais destaques de hoje. Por exemplo, o Supremo Tribunal Federal retoma nessa segunda-feira, a partir das 14 horas, as sessões presenciais do plenário após o recesso de julho. Entre os principais processos da pauta está o julgamento que pode ampliar o alcance das medidas protetivas previstas na Lei Maria da Penha. Essa que é uma lei muito importante para mulheres que sofrem com violência doméstica em vários âmbitos. Os ministros vão decidir se a legislação também pode ser aplicada em casos de violência de gênero ocorrida fora do ambiente doméstico, familiar ou afetivo, como agressões e ameaças registradas em espaços públicos, comunitários ou profissionais.
2: Pois é, e a Polícia Federal também mudou as regras para produtos químicos no Brasil, fixando multas de até R$ 350 mil. Então, aquelas pessoas que trabalham em fábrica, laboratório, distribuidora ou até em comércio, que lidam com insumos químicos, devem ficar atentas, né? A Polícia Federal atualizou essas regras aí aqui no Brasil, publicada nesta segunda-feira no Diário Oficial da União, uma instrução normativa que mexe na rotina de quem produz, transporta ou vende produtos químicos controlados no país.
1: Lembrando que outros destaques você também acompanha lá no nosso portal de notícias, agradecendo a sua companhia e audiência nessa segunda-feira, quase 8 horas da manhã, e a gente se encontra amanhã a partir das 7 aqui no Primeira Página. Grande abraço, fiquem todos com Deus.
2: Primeira Página ficando por aqui, a gente volta amanhã às 6h30 em rede. Você também tem aí notícias de hora em hora com os news, e a gente deseja aí uma ótima segunda-feira, um bom início de semana a todos, fiquem com Deus, até amanhã.

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4: Bom dia, fãs. Tá no ar, mais um Manhã 89 aqui pela Centro América. A rádio que só tem fãs, segundona brava, 3 de agosto, 2026. Começando mais uma semana. E aí, como é que foi o seu fim de semana? Deu pra descansar, passear, curtir a família, ou foi daquele jeito? Acabou rápido demais. Seja como for, agora é hora de renovar a energia, agradecer por mais uma oportunidade, começar a semana com um pensamento positivo. Para que o Fabiano Lins, vamos juntos até às 10 da manhã, nessa primeira parte do Manhã 89. Tem música, tem prêmios, tem a sua participação, tem a pergunta do dia. Céu aberto nesse momento em Sorriso, 25 graus marcando agora na capital do agro. Hoje, dia 3 de agosto, comemora-se o dia do capoeirista, também é dia do tintureiro, também é dia de Santa Lídia. É dia do fim da censura no Brasil, é hora da nossa mensagem do dia também. O que realmente importa? Mais uma semana e está começando. E junto com ela chegam compromissos, metas, preocupações e muitos planos. Todos nós queremos crescer, conquistar nossos sonhos, melhorar de vida e oferecer algo melhor para quem amamos. Mas, no meio de tanta correria, é importante não esquecer aquilo que realmente sustenta o coração. Podemos conquistar muitas coisas e ainda assim sentir um vazio por dentro. Podemos acumular bens, reconhecimento e resultado, mas nada disso substitui a paz, o amor e a presença de Deus. De que adianta chegar longe se durante o caminho perdemos a nossa essência? De que adianta ganhar tantas coisas se o coração continua inquieto? Comece essa semana colocando Deus à frente de seus passos. Antes de buscar respostas, busque direção. Antes de correr atrás demais, agradeça pelo que já tem. Antes de preencher a agenda, cuide também da sua alma. Trabalhe pelos seus sonhos, lute pelos seus objetivos, mas nunca permita que as coisas, que as conquistas ocupem o lugar daquele que deu a você a força para chegar até aqui. Porque quando Deus está presente, até os dias simples têm valor. Mas, sem paz no coração, até as maiores vitórias parecem pequenas. Que nessa segunda-feira você tenha sabedoria para reconhecer o que realmente importa. Que Deus seja a sua direção, sua força e sua companhia em cada decisão. Tenha uma semana abençoada, cheia de paz, propósito e presença de Deus. Essa foi a nossa mensagem do dia.

0: Centro América. Rádio que só tem fã, Kleber e Cauã. Mil adjetivos, 8:19, fechou a primeira sequência de hoje. Teve aqui ainda o Marcos Bellucci, Pena que seja namora. Wesley Safadão com o Rei Vaqueiro, Displicente. Tudo é Perda com Felipe Rodrigues, essa linda canção. Pra gente começar muito bem essa segunda-feira, esse início de semana, começo do mês de agosto. Bom dia aqui pra Rosa Campos, tá aqui ligada com a gente. Oi Rosa, tudo bem? Está aqui agradecendo pela mensagem, nos desejando uma ótima semana para você também, lindona. Obrigado pelo carinho de sempre, tá? A Marina Corneal também já tá aqui com a gente, deixou aquela figurinha dela aqui. bom dia, Marina. Bom dia para Hillary também. Um abraço para você, lindona. Elas dividem até o rádio aqui para ouvir a Centro América. Oi, Jussara Teles, tudo bem? Bom dia para você também, uma excelente semana. Um bom dia para Margarete no Jardim América, a Gilsonita no Monte Líbano, a Deise Dalec no Novo Horizonte. Novo Horizonte. Ainda que o Marcelo de Maria mais cedo deixou a mensagem pra gente, tá acompanhando a Centro América aí no trânsito, dando aquela carona pra gente. Um abraço de Maria. Abraço também para a esposa do Di Maria, a Ronilda Moraes. Bom dia, a Cleonice também no Jardim. 12 P's, a Marlene Faganelli, desde mais cedo, desde o café com a gente. Ela, a Margarete, a Rosane com o Valdir, a Rumilda, a Nenzinha, o Marlon Binotti. Família Binotti, um abraço pro Marlon e a Lilian. Boa semana para todo mundo. 669-9675-0551. Pra você também deixar aqui o seu bom dia. Conta pra gente como é que foi seu fim de semana. Foi tudo tranquilão? Como é que tá essa segunda-feira por aí? Já tá no trabalho? Tá no trânsito? Tá ouvindo a gente onde? No tradicional rádio? No nosso aplicativo, no nosso site? Ou na Alexa? Tem sorteio sim, tem pergunta do dia também, tudo isso? A gente volta já depois do nosso primeiro intervalo. Bem clássico pra gente matar saudades, já.
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0: 8:22.
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6: Na capital do agro, céu ensolarado, a temperatura agora é de 25 graus.
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0: Nosso clássico da manhã com Alphaville, Forever Young, clássico lá de 1984, com aquela melodia marcante e um clima ao mesmo tempo romântico e melancólico. Essa música fala sobre o desejo de permanecer jovem e aproveitar a vida diante das incertezas do futuro. Décadas depois, Forever Young continua atravessando gerações e permanece como uma das canções mais inesquecíveis lá dos anos 80.
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0: Rosa com Murilo Huff, atriz demais. Fechou aqui a nossa sequência, teve aqui ainda o som do Eduardo Costa, Imagina Eu, Alfa Vulcão, Forever Young, clássico lá dos anos 80, pra gente matar saudades. Tem prêmio rolando pra você no final da próxima hora. Eu já vou abrir o sorteio agora pra você já ir participando. Já vou lançar também aqui no nosso status do WhatsApp um banner com toda a dinâmica pra você participar e concorrer, tá? 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Tá facinho, né? 669-9675-0551. Aquele intervalo chegando com a informação.
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0: Tá chegando a primeira edição de hoje aqui no Centro América News. A informação é com a Tamara Figueiredo. Bom dia para você.
2: Bom dia, Fabiano Lins. Bom dia aos ouvintes do Centro América News. Várias cidades da região norte do estado registraram um apagão no fim de semana. A interrupção deixou milhares de moradores sem energia na noite de sábado. Durou aproximadamente uma hora e afetou residências, comércios e serviços em diversos municípios. Entre as cidades afetadas estão Nova Mutum, Lucas do Rio Verde, Sorriso, Sinop e Alta Floresta. Em nota, a concessionária responsável pela distribuição de energia na região informou que o problema foi provocado por uma ocorrência em uma linha de transmissão de responsabilidade da transmissora que abastece a região norte do estado. A distribuidora também esclareceu que o sistema próprio de distribuição permaneceu íntegro durante todo o episódio. Segundo a empresa, equipes mantiveram contato com o operador nacional do sistema, o ONS, para acompanhar a ocorrência, apurar as causas e aguardar o restabelecimento por completo do fornecimento de energia. Não houve registro de danos mais graves relacionados à interrupção. A Energisa informou ainda que novas atualizações serão divulgadas caso haja informações dos órgãos responsáveis pelo sistema elétrico. Outras notícias você acompanha a qualquer momento com mais um Centro América News.
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0: América Rádio, que só tem fã, 12 minutos faltando para as 9 da manhã. A nossa eterna Marília Mendonça. Lançamento póstumo que chegou ao público em 2025. Segundo Amor da Sua Vida. Gravação que preserva a voz original da Marília, registrada ainda em 2018, mostrando mais uma vez que sua capacidade única de transformar sentimentos complicados em música. Marília Mendonça, aqui na Centro América FM, uma voz que partiu cedo demais, mas que continua viva e presente no coração do Brasil. Vamos pro intervalo, daqui a pouquinho eu volto com o hit do dia, a música destaque dessa segunda-feira. 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
0: É o Sorri Norte chegando aqui na programação do Manhã 89, parabenizando os fãs, as celebridades, os artistas que completam mais um ano de vida nessa segunda-feira, dia 3 de agosto. Quem está de aniversário hoje é Carol Macedo, atriz brasileira nascida em 1993. Parabéns também para Isabela Filardes, atriz brasileira nascida no Rio de Janeiro em 1973. A Suzana Alves também está de aniversário hoje, atriz, cantora e dançarina brasileira, nascida em São Paulo em 1978, conhecida como a personagem Tiazinha. E parabéns para você, ouvinte fã, que hoje está completando mais um ano de vida.
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BTS, Fake Love. 3 minutos faltando aqui para as 10 da manhã. Vamos lá para resultado do sorteio. Tá saindo agora o rodízio ditado. Você mais acompanhante hoje lá no Ditado Popular. Quem tá levando o rodízio é a Edna Lilian Peron. Final do telefone delas 1973. Atenção, Lilian. Ali é Edna Lilian Peron. Final do telefone 1973. Lindona, parabéns. Você vai passar hoje aqui ainda na portaria da Central América, tá? No horário comercial, documento com foto. Nosso horário de atendimento é das 8 ao meio-dia e da 1h30 até as 6 da tarde. Esse rodízio é válido somente para hoje, tá? 3 minutos para as 10. Vou nessa, hora de fecharmos aqui a primeira parte do Manhã 89. Já já chega aí a Silvia Letícia com a segunda parte do Manhã. Boa segunda-feira para você, uma excelente semana. Nós falamos amanhã cedinho no Café

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2: Meus amores, cheguei. Bom dia, bom dia. Vamos para a segunda parte do nosso Manhã 89. Segundona, 3 de agosto, primeira segunda-feira do mês, né? E a gente começa uma nova semana renovando a esperança, a fé e a vontade de fazer acontecer, né, gente? Bora, bora para mais uma semana.

está apenas começando e com ele chegam novas oportunidades, aqueles novos sonhos, muitas chances de escrever uma linda história, né? Então prepare aí para nossa segunda parte do Manhã 89, aumenta o volume do seu rádio, venha viver em mais uma manhã muito especial com a gente. Eu sou Silvia Letícia, até meio-dia sua companhia aqui na Centro América e a gente começa já com uma pedrada do passado, aquele momento nós

0: Jota Quest, Eu Queria Ser Você, aquela canção para Rita Lee que fecha a nossa sequência. O nosso intervalo está chegando com oportunidades e os nossos patrocinadores em mais um intervalo da sua 89.
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0: 10:18, bom dia.
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uma coisa.

0: Centro-América, a rádio que só tem foi Yasmin Santos, raça negra, menina mulher. Pra você aqui na sua manhã, é segundona, é uma semana nova começando e que delícia ter você aqui com a gente na Centro-América, curtindo ainda Gustavo Mioto, Murilo Ruf, Michel Teló e muitos outros que passarão pra você aqui na nossa programação. Vem aí o nosso intervalo e tem informação chegando.
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0: Hora de informações com a Tâmara Figueiredo. Oi, Tâmara, bom dia.
2: Bom dia, Silvia Letícia. Bom dia aos ouvintes do Centro América News. O Supremo Tribunal Federal retoma nesta segunda-feira, às 14 horas, as sessões presenciais no plenário, após o recesso de julho. Entre os principais processos da pauta está o julgamento que pode ampliar o alcance das medidas protetivas previstas na Lei Maria da Penha. Os ministros vão decidir se a legislação também pode ser aplicada em casos de violência de gênero ocorridos fora do ambiente doméstico, familiar ou afetivo, como agressões e ameaças registradas em espaços públicos, comunitários ou profissionais. O processo começou a ser analisado em 7 de maio, quando o plenário ouviu as manifestações das partes e das entidades interessadas. O julgamento deve avançar com os votos dos ministros. A discussão chegou ao Supremo por meio de um recurso apresentado pelo Ministério Público de Minas Gerais. O órgão tenta derrubar uma decisão do tribunal que negou medidas protetivas a uma mulher ameaçada por razões de gênero em um contexto comunitário. Outras notícias você acompanha a qualquer momento com mais um Centro América News.
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0: 10:33.
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0: Lauana Prado, elevador. Falando em Lauana Prado, ela deu à luz ao seu filho Dom, né? O bebê lindo, nasceu super saudável por meio de uma cesariana e ela passa bem, né? Agora vamos falar também da maravilhosa, sempre, a Maiara, que tá desbravando o mundo juntas, né? Em suas redes sociais, foi isso que ela postou. A Maiara compartilhou uma declaração para o namorado Felipe Cavalieri. Os dois estão juntos em uma viagem para Portugal, né? E a artista, que faz dupla e com a Maraísa, falou sobre a vontade de conhecer muitos lugares ao lado do amado, né, gente? E ela disse assim, vamos dar uma voltinha, amor? Quero conhecer o mundo ao seu lado. Então ela está realizando um sonho, né, de ter você, de ter o namorado aí em Portugal. Que legal, né? Felicidades aí pra ela, porque ela merece, né, gente? Todo mundo merece ser feliz, né? Intervalo tá chegando por aqui. A rádio que só tem fã. Agora 14 para as 11. Bom dia para você.
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0: cidade que só tem fã. E essa sequência a gente fecha com esse romantismo todo dessa linda canção do Rei Roberto Carlos, junto com a Jennifer Lopes, Chegaste. Música linda. Ó, o Juan e Leandro também passou por aqui com o Danilo e Davi. Fofoca do ano, nosso quadro Ana Castela, Boiadeira, abriu sequência. Daqui a pouquinho a gente curte também o hit da semana, que tá maravilhoso. Destaque pra Ed Brito e Samuel essa semana, hein? Tudo isso pra você aqui na rádio que só tem fã.
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0: Olha pro retrovisor, Gustavo Lima na Centro América, a rádio que só tem fã. E o Gustavo Lima, falando nisso, ele transformou uma abordagem de rotina aí da Polícia Rodoviária Federal em um dos assuntos mais comentados das redes sociais nesta quinta-feira, no dia 30, última quinta. O cantor publicou um vídeo, né, mostrando aí o momento que parou em uma blitz foi realizado um teste de bafômetro, né, que apresentou resultado negativo e ainda conversou aí com os agentes antes de seguir viagem, né, gente? E aí o momento ganhou um tom descontraído quando um dos policiais perguntou se o sertanejo trabalhava como artista, e depois que o Gustavo Lima confirmou a profissão, ele revelou também o nome artístico. Outro agente percebeu que estava diante dele e reagiu de forma espontânea, né? Enquanto estava aí registrando a ocorrência, o policial olhou novamente para o motorista e demonstrou surpreso ao identificar o cantor. A impressão minha ou é o maior cantor do Brasil? Ah, é o próprio, comentou aí o agente, arrancando risadas aí de quem acompanhava aí da gravação, né? E esse vídeo está circulando aí nas redes sociais. O nosso intervalo está chegando, depois a gente ouvir o embaixador Gustavo Lima. Nós temos aqui os nossos patrocinadores e eu volto já já com mais uma sequência. 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

0: Essa foi especialmente pra fã do BTS, Rosa Campos, um beijo pra você, querida. 11:23, bom dia.
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0: Luan Santana, Olho Marrom, essa é a sua Centro América Rádio que só tem fã pra você. Alô, Lucas, Henrique, tá curtindo a gente? Obrigada pelo carinho da sua companhia. Tudo de bom? Bom dia também pro Henrique. Quem mais tá ligado aqui com a gente? Oi, Leandro, bom dia. A Bruna Gabriela também, ótimo dia pra você. Você no comércio local, trabalhando, fazendo suas compras, sempre sintonizados com a gente.
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0: Hora de falar com a Beatriz Schaefer. Olá, Beatriz. Um bom dia para você. Ótima semana.
3: Silvia, Letícia, excelente segunda-feira e uma boa semana também aos ouvintes da Centro América FM. Vamos falar de assunto importante? O Ministério da Saúde avalia incluir no Sistema Único de Saúde o Cobatecravir, um medicamento injetável para a prevenção do HIV, com aplicação a cada 2 meses. A proposta ainda será analisada enquanto o governo negocia o preço e a compra das doses. Estudos da Fiocruz apontam a alta adesão à nova tecnologia, sem registros de infecções entre os participantes. A expectativa é que o medicamento passe a ser oferecido na rede pública ainda esse ano. Para saber mais detalhes sobre esse destaque e outros, acesse as nossas redes sociais e continue conosco aqui na Centro América FM. Eu volto a qualquer momento com mais destaques e notícias de Sorriso e região.
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0: Kleber e Cauã, mil adjetivos da Centro-América. 11:35.
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3: Isso aqui tem que ter sentimento. Displicente. Conta essa história pra nós, pai.

0: Centro América, rádio que só tem fã com Fábio Júnior. Parece um menino essa música. Ela foi tema da novela Próxima Vítima, né? Uma música simplesmente maravilhosa, fechando nossa sequência. E por falar em Fábio Júnior, né? Vamos falar aqui que após anos sem falar aí com o pai, a Cléo Pires revelou, né, que voltou aí, que teve essa reaproximação, e ela falou sobre a relação com o pai. E o Fábio Júnior revelou que a reconciliação entre os dois só aconteceu depois que o cantor reconheceu pontos que eram importantes para ela. E a atriz fez aí o desabafo durante uma participação aí no programa, né, exibido pelo Fantástico ontem, domingo, né? E aí ela fez esse depoimento bem bacana, né? Que o pai teve a humildade, a sabedoria de reconhecer coisas que para mim era importante e que ele reconhecesse. Só a partir daí foi possível aí uma reaproximação verdadeira, porque senão ia ser só para manter aí as aparências, afirmou. Ela também refletiu sobre o processo, né, de reconstruir relações. Ela disse assim: claro que é importante validar suas dores, seus pensamentos e seus sentimentos, mas também entender que a outra pessoa tem várias questões, dificuldades e limitações. Vai pelo amor e também vai pela compaixão, né? É, que vai dar tudo certo. E que bom que eles conseguiram aí se reencontrar, né? Que bom, que bom. Isso é muito válido sempre, né? Principalmente com pai, com mãe, né, gente? Entre filhos e pais. Isso é importante. Intervalo chegando, nós vamos curtir o nosso hit do dia. Destaque para João Bosco e Vinícius, Hugo e Guilherme, aqui na sua manhã de segundona. Daqui a pouco tem Flash Hits, hein? Centro América, 15 para o meio-dia.
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0: Imagina eu, Eduardo Costa, fechando nossa manhã de segundona. E daqui a pouquinho a gente embarca no nosso Flash Hits.
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2: Está no ar. Pense nisso. A mensagem de otimismo e reflexão. Vá ao Oeste. Durante o século XV, os desbravadores dos mares passaram por muitas empreitadas difíceis. Eles estavam em busca de novas terras. Colombo descobriu a América do Norte em 1492 e Cabral, o Brasil, em 1500. Descobriram essas terras ao oeste de onde residiam, a milhas e milhas de distância. Tempos depois, houve outras empreitadas. Os americanos buscaram novas terras, mas ao oeste de onde estavam. Afinal, Colombo ficou apenas no descobrimento da parte leste do continente americano. E assim também foi com Cabral. No Brasil, a incumbência de ir em busca do oeste do território coube aos bandeirantes.

0: Em nenhum momento essas empreitadas foram fáceis. Muitas pessoas sucumbiram diante desse desafio. A conquista das novas terras ao oeste foi um marco de superação da história humana. Procuremos nos imaginar como os esportistas. Todos eles buscam a sua superação. No início, sofrem muitas derrotas. São quedas inúmeras e muitas frustrações. Mas, em seguida, conseguem alcançar o seu oeste. É o alpinista chegando ao cume de uma montanha. O surfista pegando uma onda perfeita. O paraquedista executando com maestria suas manobras. Esses são apenas alguns exemplos de superação desses atletas. Para chegar a isso, com certeza, muito trabalho, dedicação, persistência e outros adjetivos foram necessários para que a meta traçada por eles fosse alcançada. Eles conseguiram conquistar o seu oeste. Um oeste que não é fácil de ser alcançado, mas também não é impossível. E para nós? Onde está o nosso oeste? Temos um a buscar? Seria a busca de um melhor salário? De uma família perfeita? De amigos e familiares compreensivos e cooperativos ao máximo? Nosso oeste está tão distante como estava para Colombo e Cabral? É algo mais fácil ou mais difícil de ser alcançado? Muitas são as perguntas e várias são as respostas. Cada um de nós tem a sua, cada um tem o seu oeste a buscar. Resta saber agora se essa busca é uma busca nobre, uma busca que nos fará permanecer no caminho do bem. Reflitamos bem qual oeste estamos buscando. Se estamos no rumo onde, no futuro, veremos um caminho de luz, ótimo, sigamos em frente. No entanto, se no atual caminho percebemos que logo mais à frente enxergaremos um céu cinza e carregado, paremos e busquemos uma nova rota. Os desbravadores dos mares, por certo, enfrentaram várias tempestades e souberam contorná-las. Tiveram que mudar a sua rota, mas não o seu destino. Vários oestes existem e podem ser alcançados, mas apenas você é o dono do seu destino. Pense nisso. Mas, pense agora. Chegamos assim ao final de mais um Pense Nisso. 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
3: Uma ótima tarde, começando mais uma semana, junto com ela um novo mês que abre suas portas, trazendo novas oportunidades, novos encontros. Novas histórias para a gente escrever, né? É segunda-feira e é aquele convite perfeito para a gente recomeçar. E quando o recomeço vem, acompanhado, gente, de boa música, tudo fica mais leve. Eu sou Silvia Letícia e a partir de agora quero fazer companhia para você na nossa edição do Flash Hits desta segunda-feira, 3 de agosto de 2026. Muito obrigada pelo carinho da sua companhia. Se você está no trabalho, se você está aproveitando aí o seu almoço, se você está aí a caminho para sua casa. Então vamos que nas duas primeiras horas do nosso Flash Hits, nós temos grandes clássicos nacionais e internacionais, músicas que marcaram gerações e claro que continuam emocionando como se o tempo nunca tivesse passado, jamais, né? Então aumenta o volume e permita que a música transforme a sua tarde. E falando em transformação de música, vamos convidar ela, Tina Turner, para começar o nosso Flash Hits de hoje.

0: Centro-América, a rádio que só tem fã, Leona Lewis com Blind Love, fechando nossa sequência. E também tivemos ele, Fábio Júnior, com Alma Gêmea aqui na Centro-América. Gente, os fãs dos Guns N' Roses podem finalmente ter motivos para voltar a sonhar com um novo álbum, viu? Em entrevista, o Slash revelou que a banda tem trabalho em novas composições, tem trabalhado em novas composições e que existe sim a possibilidade de o grupo entrar aí em estúdio depois do encerramento aí da atual turnê, né? Então, olha que chique, gente. Então, pode ter uma esperança de um novo álbum, né? Que show! Daqui a pouco eu tô de volta com você. Intervalo chegando. Centro América, 12:17.
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0: Nossa tarde começa na marca de 34 graus, com umidade relativa do ar em 31%.
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0: Estamos de volta, vou liberar prêmio pra você. Isso mesmo, vem comigo. Além de curtir aquelas músicas do passado, a gente ainda tem sorteio aqui pro nosso fã, a Centro América FM e o Camelos Restaurante, querem presentear você com aquele delicioso rodízio com massa, pizza, risoto e petiscos, e com direito a um acompanhante, tá? 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

0: Hold On é o som do Wilson Phillips, fechando nossa sequência. Nenhum de nós sobre o tempo. Daqui a pouco eu tô de volta, lembrando que você participa aqui do nosso sorteio que tá rolando. Você é fã da Centro América que ligou o rádio agora. 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
0: E ela está de volta com a informação. Tâmara Figueiredo, uma boa tarde para você.
3: Boa tarde, Silvia Letícia, de volta com mais um Centro América News. A Polícia Federal atualizou as regras para o controle de produtos químicos no Brasil. A nova instrução normativa foi publicada nesta segunda-feira no Diário Oficial da União. As mudanças afetam empresas que produzem, transportam ou comercializam produtos químicos controlados. Entre as novidades, a renovação de licenças sem alteração de dados passa a ser automática pelo sistema Ciproquim. O acesso também foi integrado ao gov.br e ao certificado digital. Por outro lado, as exigências ficam mais rigorosas. O mapa mensal de controle continua obrigatório, mesmo sem movimentação. Casos de roubo, furto ou extravio devem ser comunicados à Polícia Federal em até 48 horas. As multas variam de 20 a 350 mil reais, dependendo da infração. Outras notícias você acompanha a qualquer momento com mais um Centro América News.
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0: Meio-dia e 34.
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0: Centro-América, a rádio que só tem fã, Beto Guedes, Paisagem na Janela, fechando nossa sequência musical. E olha, tá rolando o nosso sorteio, daqui a pouco tem resultado. 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
0: Machado Supermercados, informa a hora certa. 12:50, boa tarde.
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0: Prazer, brilho na sua Centro América, rádio que só tem fã, fechando nossa primeira hora de Flash Hits com um sorteio de prêmios também para os nossos fãs. Vamos lá, você que participou, boa sorte. Quem que vai faturar esse nosso prêmio de hoje? Para você mais acompanhante, hein? Tá saindo aqui, atenção. Angélica ZD Benkovitz, final do telefone 5926. Angélica, parabéns, sua linda. 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Já já tem o nosso sucesso que você não esquece.
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6: Olá, fã, tudo bem? Eu sou Paulo Vaz. E no sucesso que você não esquece desta edição, vamos ouvir o maior sucesso do Europe. Lançado em 1986, a canção trouxe uma mistura de metal e hard rock. Seu riff inicial de teclado é uma das introduções mais memoráveis dos anos 80. The Final Countdown é um hit composto pelo vocalista Joey Tempest. O elemento inicial que ouvimos foi feito de forma despretensiosa em uma noite quando dormia na casa de seus pais em Estocolmo. Seus colegas de banda ficaram abismados com a qualidade do material que Joey tinha produzido. Só que do seu jeito, até integrar uma música e ser lançada, passaram-se 5 anos. Já a letra foi feita baseada na primeira viagem do homem à Lua. Por isso, tem esse contexto de despedida e expectativa de retorno. A ideia ainda era explorar a ousadia em sair do chão, mirando em um futuro desconhecido. Devido ser cativante, logo a faixa virou um hino relacionado a esportes e experiências culturais.

0: Agora uma curiosidade. Na verdade, vamos desmentir uma teoria. Em diversos lugares na internet, você vai encontrar The Final Countdown sendo associado ao filme Rock 4 como trilha sonora. Informação que não procede. Nas redes sociais, muitas montagens com as cenas do filme acabaram criando essa realidade paralela. A faixa presente no filme é Training Montage, feita por Vince de Cola. Muitos acabam achando que é a mesma música, mas não é. Europe lançou a faixa um ano após o lançamento do filme. E para encerrarmos, uma informação que não tem como contestar. The Final Countdown é um hit atemporal. Apenas no YouTube, o clipe oficial já ultrapassou a marca de 1 bilhão de visualizações. E essa foi mais uma edição do Sucesso que Você Não Esquece. Eu te espero na próxima. Bye, bye.
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0: Centro-América, a rádio que só tem fã, Paulo Ricardo, Tudo por Nada, fechando nossa sequência. E olha, os fãs de Queen poderão reviver aí um dos momentos mais marcantes da banda nos cinemas. O filme Concerto Queen, né, registra a última apresentação aí, né, completa de Freddie Mercury com o Queen, que foi realizada em 9 de agosto de 1986, diante aí de aproximadamente 120 mil pessoas na Inglaterra. E o registro traz clássicos como Radio Gaga, Bohemia Rhapsody e outros também, né? Eternizando aí uma das performances mais emblemáticas da história do rock. Então, o último show de Freddie Mercury com o Queen chegará aos cinemas. Olha que tudo! Que tudo, hein? Nosso intervalo tá chegando, depois a gente curte Easter Rock and Roll.
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0: 1:17.
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0: sua tarde ao som do maravilhoso Bob Dylan com Like a Rolling Stones. E aí, você curtiu essa sequência maravilhosa, né? Daqui a pouco tem muito mais pra você. Claro que a sua tarde tem muita música boa, tanto no nosso Flash Hits, quanto também no seu ritmo, né? Enfim, sua tarde é aqui na sua Centro América, já já tá de volta.
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0: E a Beatriz Schiffer está de volta com a informação. Beatriz.
2: Silvia, Letícia, de volta ao Centro América News dessa segunda-feira, trazendo oportunidades. O SESI abriu 15 vagas para a nova escola de referência que será implantada aqui em Sorriso. As oportunidades são para cargos administrativos e de gestão, com salários que podem chegar até R$ 6.779, além de gratificação de 40% e benefícios. Novas vagas, incluindo para professores, serão abertas em breve. A unidade será a primeira escola de referência do SESI no interior de Mato Grosso e terá capacidade para atender até 1.200 estudantes. Para se manter antenado e saber mais detalhes sobre as vagas, acesse as nossas redes sociais e continue conosco ouvindo música boa e de qualidade aqui na Centro América FM. Até mais.
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0: 1:34.
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0: Roupa nova, sensual. Ótima tarde pra você, 1h39.
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0: Vanessa da Mata, por enquanto, cada clássico que toca aqui é aquele encontro especial no coração da gente, né? Fala sério, daqui a pouco tem as últimas. Uma excelente tarde pra você. 14 pras duas.
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0: Ao meio-dia. 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
3: Temperatura em Sorriso, agora 37 graus. A previsão para hoje à noite é de 19.
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3: Muito boa tarde, chegando por aqui mais uma edição do programa No Seu Ritmo. Comigo é Edilson Batata e meu passarinho sempre junto comigo, Tirico Tico. 2 e 2, hoje é segunda-feira, dia 3 de agosto. Estamos ao vivo, então é óbvio, 2026. Tudo certinho com você? Como que foi o seu final de semana? Depois você me conta aqui no WhatsApp. Quero saber se seu final de semana foi bom, se foi legal, né? O que aconteceu de especial aí? Depois você me conta, quero saber, tá bom? Vamos nessa? Vamos curtir muita música por aqui. Eu quero sua companhia também participando no nosso WhatsApp 996750551. Primeirinha do programa No Seu Ritmo de hoje. Coldplay. Feels Like I Fell in Love.

0: já não sei mais nada, né? Bruno e Marrone por aqui, no seu ritmo. Também teve aqui nesse bloco o Thiaguinho, Pensamentos Intrusivos. E a primeirinha hoje com Coldplay, Feels Like a Fell in Love, 2h14, 2h15 agora. Deixa eu mandar um oi de boa tarde aqui pra essa galera que já mandou mensagem, tá curtindo com a gente, dando carona aí no carango, né? Os motoristas de aplicativo, os taxistas, os motoras também do coletivo. Os vendedores, né? Bons negócios nessa semana, para começar bem aí o mês, começar a semana também. Boas vendas, bons negócios, tá bom? Você consiga aí não só alcançar, mas também ultrapassar, né, aquela meta que você tinha já deixado aí programado para atingir aquela meta. O meu desejo é que você ultrapasse a sua meta, que você venda mais do que esperado. Ótima tarde também aqui, deixa eu ver para quem. Boa tarde, Batata. É a Angélica Benkovitz. A Carla Cristina Totoli curtindo também. Obrigado pela companhia. Ótima tarde, minha amiga Ronilda Moraes. Para você e pro Di Maria, um abraço. Marcinha Alcântara, mamãe da Lolene e da Milena. Um abraço para vocês e pro Marcão também, tá bom? Patrícia Rapaz também tá mandando um alô de boa tarde por aqui. Obrigado pela companhia. Um abração ao pessoal lá do Mário Reiter. Evelyn Araújo tá curtindo também. O Paul Walker, olha ele ali, rapaz. Paul Walker, Elton de Paula, obrigado aí pela companhia também. Quem mais tá curtindo? Marlon Binotti, um abraço, família Binotti, Marlon, Lilian, João Paulo, Luquinhas. Tá aí, tá mandado alô pra essa galera toda. Você que também tá curtindo a programação, pode mandar sua mensagem pra cá. Pode não, deve, né? Deve mandar. É, parceiro, não, exatamente, não espera sorteio não, manda seu alô de boa tarde, participa mesmo. Ó o Mike Santos, participação internacional por aqui. Falando em participação internacional, a Hillary Kowan também deve estar acompanhando, né? Ela e a Dona Marina, beijinho pra vocês meninas, já volto.
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0: Que situação, hein? Pera aí. Você viu só, passarinho? É, mas tá desse jeito as coisas, você viu? A gente ouviu aqui o João Vitor com Augusto Dávila. Pera aí. Vai ver com a mulher se a mulher vai responder pra ele, se ele quer ir. Léo Santana, Zona de Perigo, Texana 37, Cambrano e Barreto. E o Zezé de Camargo Luciano, aliás, o Zezé de Camargo, né? Costuma falar Zezé de Camargo Luciano, é a carreira solo do Zezé. Canta, Mirosmar, Irmão da Lua. Hora de informação por aqui na programação. A nossa equipe de jornalismo tá chegando aqui com o Centro América News. Já tem mais música. Vai mandando seu oi aqui que eu vou registrar a sua participação. Deixa eu ver se... Deixa eu ver quem mais mandou mensagem aqui. O Jonathan, o JF. Fala, Jonathan. Jonathan Ferreira mandou alô de boa tarde. Ele tá ligado na programação, na melhor rádio. Tamo junto. Valeu, meu irmão. Obrigado pelo carinho, viu? Silmar Assis também, curtindo. Já mandou até a figurinha do jacaré dançando. Já viu aquela, passarinho, do jacaré dançando? Pois é. Quem vê, pensa que ele tá dançando mesmo, igual o passarinho. Marcinho Primavera também mandou alô de boa tarde. Obrigado pela sintonia, obrigado pela participação.
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0: 2h31, Tamara Figueiredo. Boa tarde, Tamara.
3: Boa tarde, Batata. Boa tarde aos ouvintes do Centro América News. Os consumidores que ainda não conseguiram renegociar dívidas bancárias ganharam mais tempo para regularizar a situação financeira. O governo federal oficializou no sábado a prorrogação do programa Desenrola Brasil 2.0, estendendo até 31 de agosto o prazo para que clientes negociem débitos diretamente com instituições financeiras e recuperem o acesso ao crédito. A medida foi publicada em portaria do Ministério da Fazenda no Diário Oficial da União e confirma o anúncio feito anteriormente pelo ministro da Fazenda, Dario Durigan. A prorrogação busca atender pessoas que já iniciaram negociações, mas ainda não conseguiram concluir os acordos dentro do prazo previsto. As regras do programa permanecem as mesmas. A extensão vale apenas para instituições financeiras que até 30 de julho realizaram pelo menos 1.000 operações de crédito com garantia do Fundo de Garantia de Operações, o FGO, mecanismo que dá suporte às renegociações realizadas no programa. Segundo o Ministério da Fazenda, a ampliação do prazo não exigirá mais recursos públicos ao fundo. A avaliação do governo é de que os valores já destinados são suficientes para atender a demanda esperada até o fim da prorrogação. Outras notícias a qualquer momento com mais um Centro América News.
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0: firme, hein?
1: Onda aqui no seu ritmo. Eu te seguro. Teve também o Pericão com a Ana Castela, Simplesmente Acontece. Som de The Weeknd, Blinding Lights. Também teve a Saudade Inconveniente com o grupo Menos é Mais e o Pablo. É. Quase que imperceptível quando o Pablo entra com o vocal dele, né? Você tá doido. Boa tarde, Ronilda Moraes, Marcinho do Primavera, meu amigo JF, o Jonathan Ferreira, Silmar Assis, obrigado pela companhia também, Evelyn Araújo, o Elton de Paula, meu amigo Paul Walker. Marlon Binotti, família Binotti, um abraço, obrigado pela companhia. Patrícia Rapache. Ah, Patrícia Rapache, é a filha da prof. Martinha. Um beijão pra dona Martinha, prof, tá? Marcinho Alcântara, Marcão, Lolena, Milena. Família aí toda, um abraço também. Carla Cristina tá curtindo também por aqui. Meu amigo Cleberson da Cunha, obrigado pela companhia. Olha os Bertolucci lá, viajada, estão na tapeçaria hoje, emendando os fios. Estão fazendo o que estão aprontando lá, os outros falantes. Ah, ele vai, entendi. Vai dar uma melhorada no som lá pra ficar uma sonzeira, né? Aí emendar uns fios lá, botar uns falantinhos, uns negócios bonitinhos pra ouvir a Centro América. Muito bem. Obrigado pelo carinho, um abraço pessoal lá na tapeçaria ligado na Centro América. Noeli Souza Leal também tá ligada, vamos pro intervalo aqui, só tem fã.
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2: Já estamos de volta, vamos seguindo por aqui, 3:03, tudo igual no reloginho da Centro-América, segunda-feira, 3 de agosto, agora 3:03. E ó, estamos nós três por aqui. Eu, o passarinho e você. É, Orestes. Vamos seguindo por aqui com o programa No Seu Ritmo. Nessa segunda hora do programa, você sabe que o programa No Seu Ritmo é aquela mistura gostosa, todos os ritmos, todos os tempos. Tem muita informação, alegria, alto astral e também tem prêmio pro ouvinte. Inclusive nesta hora aqui, nós vamos fazer o sorteio de quem? Quem tá chegando por aqui na programação, passarinho? Conta pra nós. É, isso mesmo. Ditado Popular chega por aqui com um presentão pra você que é fã da Centro América. Tem um delicioso rodízio lá do Ditado Popular, mais de 40 opções no cardápio pra você e mais um acompanhante. Olha aí, delicioso rodízio do Ditado. Esse rodízio do Ditado é completaço, tem mais de 40 opções no cardápio. Bom, né? Então nós vamos sortear um rodízio do Ditado pra você com direito a um acompanhante. Pra participar, você manda sua mensagem aqui no nosso WhatsApp pedindo pra mim, Batata, eu quero o rodízio do Ditado Popular. Manda seu nome completo, número de telefone e aí você responde aí. Se o rodízio Ditado tivesse uma trilha sonora, qual música seria perfeita pra acompanhar aí o rodízio? Hã? Conta pra nós. Entendeu, né? Então você vai mandar sua mensagem pra cá pedindo pra mim, Batata, eu quero o rodízio do Ditado Popular. Manda seu nome completo, número de telefone, beleza? E aí responde aí qual seria a música perfeita pra acompanhar o rodízio do Ditado Popular. Conta pra gente.
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2: Simone Mendes.

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1: Ella Langley com Shoes in Texas, aqui nesse bloco do seu ritmo também teve ele, Wesley Safadão com o Rei Vaqueiro, Displicente, e a Simone Mendes, Direitos Iguais. Ó, falou de sorteio aqui, apareceu bastante participações, né, passarinho, daquele jeito. Mas tá bom, audiência confirmada. Boa sorte pra todo mundo que tá participando do sorteio. Que sorteio? Pois é, tem o rodízio do ditado popular pra você, mais um acompanhante. Apresentando o ditado para você que é fã da Centro América. Manda sua mensagem aqui no nosso WhatsApp para concorrer a um rodízio delicioso lá do ditado, com mais de 40 opções no cardápio. É um rodízio para você, mais um acompanhante. Para participar, você manda mensagem pedindo para mim: Batata, eu quero o rodízio do ditado popular. Manda seu nome completo, número de telefone e responde aí qual seria a música que seria perfeita para acompanhar você e o seu acompanhante aí no rodízio. Qual seria a música perfeita? Responde pra gente. Vamos pro intervalo, aqui só tem fã.
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0: Gadin, Menanit, por aqui no seu ritmo, também teve o Natan com a Anitta. Eu tô querendo de novo, de novo, de novo, de novo. Bruno Rosa com o Murilo Rufi, sucesso do momento, Atriz Demais. Também teve o Pena Que Seja Namora, música do Marcos Bellucci, que também é sucesso do momento, rolando aqui no seu ritmo. Já depois do intervalo, nós temos aqui o Isto é Rock and Roll. E nesse intervalo tem informação do Centro América News, nossa equipe de jornalismo. Já está concorrendo ao rodízio do ditado? Mandou sua participação para cá? Manda aí, ó. 996750551. Esse é o nosso WhatsApp. Você manda mensagem pedindo para mim. Batata, eu quero o rodízio do ditado popular. Manda seu nome completo, número de telefone e vai concorrer a um delicioso rodízio lá do ditado. Rodízio do ditado tem mais de 40 opções no cardápio. Top, né? Um rodízio para você, mais um acompanhante. Então você pede para mim, Batata, eu quero o rodízio do ditado popular. Manda seu nome completo, número de telefone e responde qual música seria a trilha perfeita para acompanhar esse rodízio. Conta pra gente aqui no nosso WhatsApp, eu já volto.
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0: Informação agora no Centro América News com a nossa jornalista Beatriz Schaefer. Oi, Bia, boa tarde.
4: Edilson Batata, excelente segunda-feira a você e aos que nos acompanham aqui na Centro América FM. O Procon de Sorriso vai aplicar uma multa administrativa de cerca de R$100 mil à concessionária Águas de Sorriso, após o extravasamento de esgoto registrado no bairro Topázio. Em uma nova vistoria, o órgão constatou que a empresa iniciou as adequações solicitadas, como reparo da rede principal e melhorias na estação elevatória. Mesmo assim, a penalidade foi mantida pelos transtornos causados aos moradores e pela reincidência do problema durante o final de semana. Outros desdobramentos do caso serão apurados pela Secretaria Municipal de Meio Ambiente e pela AGER. E é claro, nossa equipe continua acompanhando e a qualquer novidade você acompanha nas nossas redes sociais e amanhã no Primeira Página. Até mais.
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0: 3:31.
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2: Existe uma teoria que se chama 90-10, onde uma pessoa tem 90% daquilo que você procura em alguém. 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Aí você vai pra rua, se aventura, e realmente você encontra aqueles 10%. 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

0: 90-10, Maiara e Maraíza aqui no seu ritmo. Também teve neste bloco o Pixote, Primeira Noite. Mr. Rock and Roll, muito bem representado no Rock Nacional, Roupa Nova, show de rock and roll. E teve ele, o rei Elvis Presley. Don't be cruel. 3h45, quer saber quem foi que faturou o rodízio do ditado popular? A gente vai conferir já no próximo bloco. Deixa eu mandar um beijão pra minha amiga Beth Coimbra, tá ligadaça, sempre acompanhando. Obrigado pelo carinho, viu? Carinho de sempre, sempre, sempre. Eu tenho que fazer uma visita aí, com aquele pãozinho de queijo, cafezinho do bom, né? Beijão, Beth Coimbra, outra pessoa também bacana aqui, muito querida, que eu gosto muito, minha vizinha Ivânia Luterec. Ô, minha amiga, um beijão pra você também, pra Duda, pra Lavínia, tá? Estão aí acompanhando também lá no Pinheiros 3. Ela tá lá sempre fazendo o serviço dela e ligadinha na Centro América. Obrigado pelo carinho, tá bom? Deixa eu fazer o intervalo comercial e na volta a produção já fez aqui, tá fazendo aqui o sorteio. A gente vai conferir juntos quem faturou o rodízio do ditado popular. E já lembrando você que gosta de concorrer a prêmio, daqui a pouquinho, na próxima hora, a partir das 4 horas, vai ter mais um sorteio por aqui. Então, né, não solta minha mão não. Segura aqui. Vamos junto com eu, você e o passarinho. Intervalo, aqui só tem fã.
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Kleber Cauã, Mil Adjetivos. É, esse é o programa no seu ritmo. Eu falei, aquela mistura gostosa, todos os ritmos, todos os tempos. Vamos conferir agora comigo aqui o resultado do sorteio do rodízio do ditado popular. Sabe quem foi que faturou? Ó, presta atenção. Um rodízio com direito a um acompanhante, o rodízio do ditado popular. Sorteio dessa segunda-feira, 3 de agosto. Quem ganhou foi a Kézia Kelly Carvalho. E aí, Kézia? Fone final 28, Kézia Kelly Carvalho faturou um rodízio para você, mais um acompanhante lá no ditado popular. Já já a produção vai orientar como é que faz para você retirar seu prêmio, tá bom? Então, parabéns aí, nesta hora, o rodízio do ditado popular. Quem faturou foi ela, Kézia Kelly Carvalho. Valeu! Fala, mansa, aqui na programação.

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6: É isso aí, participe com a gente. No seu ritmo, até às 5 horas tem o nosso batidão sertanejo, os clássicos da música sertaneja pra gente recordar por aqui, né, passarinho? Sim, bom demais. Segunda-feira, 3 de agosto. Vem junto comigo e vamos nessa. Já teve sorteio de prêmio e tem mais prêmio por aqui. Olha quem apareceu agora, passarinho. Acho que tava muito, mas trabalhando muito, muito. É, acho que ela tava trabalhando muito. É agora que ela conseguiu mandar um oi. Marina Coneal. Pra ela e pro Cid, um abração aí, né? E com a Marina trabalha aquela mãe que sempre participa por aqui. Aquela ouvinte internacional, a Hillary. Obrigado pela companhia também de vocês aí, viu, meninas? Duda Gebard participando por aqui também. Ó, vamos lá, vamos para mais um sorteio. Nesta hora, o que nós temos de sorteio, passarinho? Isso daqui, vai falar aqui, ó. Quem chega agora é o Recanto da Viola. Você vai participar aqui comigo pelo WhatsApp. E vai concorrer a um delicioso almoço para você, mais um acompanhante, lá no Recanto, tá? Como é que faz? Vai mandar mensagem aqui no nosso WhatsApp. Vai pedir pra mim. Batata, eu quero o almoço do Recanto da Viola. Manda seu nome completo, número de telefone. Tá? Batata, eu quero o almoço do Recanto da Viola. Manda seu nome completo, número de telefone. E aí tem uma perguntinha aqui, ó. Qual comida que faz você recordar a sua infância? Qual um prato, assim, que você fala, nossa, cara, quando eu como tal coisa? Eu lembro lá da minha infância. Responde pra gente aqui, pra recordar, tá bom? Batata, eu quero o almoço do Recanto da Viola, nome completo, número de telefone, responde pra mim. Qual comida, qual prato, assim, faz você relembrar sua infância? Vamos seguindo no seu ritmo. Yes. Beyoncé, Crazy in Love.

0: Galã das meninas, Luan Santana, o olho marrom. As Luanetes piram, né? Antes do olho marrom, teve por aqui, imagina eu, Eduardo Costa, teve também o som da Beyoncé, Crazy in Love. Agora 4h15, tem sorteio rolando por aqui, participe você também, manda sua mensagem pra cá pra concorrer a um almoço delicioso lá no Recanto da Viola. Pra você participar, você manda mensagem no nosso WhatsApp pedindo pra mim, Batata, eu quero o almoço do Recanto da Viola. Manda seu nome completo, número de telefone e diz aí, qual prato, qual comida, né, qual receita faz você relembrar a sua infância. Manda aqui no nosso WhatsApp que daqui a pouquinho vai ter sorteio, tá? E aí acompanha a programação pra saber se você ganhou.
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0: 4h16.
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0: Isa e Major aqui no seu ritmo, Let Me Be The One. Também teve nesse bloco o Kaique, coração não é de aço, com certeza não. E olha pros corações apaixonados, Spandau Ballet com Tchu. Você tá doido, menino? Que é isso, né? Tem gente que chega a ficar arrepiado. Última chamada para você concorrer a um delicioso almoço lá no Recanto da Viola. É um almoço para você mais um acompanhante. Você vai mandar sua participação aqui no nosso WhatsApp. Manda para cá 996750551. Quer que eu fale mais devagar? 996750551. Esse é o nosso WhatsApp. Você vai mandar uma mensagem para cá. Já salva aí o WhatsApp, né? Aham. Você vai mandar uma mensagem para cá pedindo para mim. Ô Batata, eu quero o almoço do Recanto da Viola. Manda seu nome completo, número de telefone. E nesse sorteio aqui, tem uma pergunta aqui que diz o seguinte: qual almoço, qual prato faz você relembrar a sua infância? Manda pra cá a sua participação que daqui a pouquinho a gente vai fazer o sorteio. A produção vai fazer o sorteio de um rodízio, de um almoço, né? Lá no Recanto da Viola, um almoço pra você mais um acompanhante. Agora é hora de informação.
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0: Nossa jornalista Tamara Figueiredo, trazendo mais informação aqui no Centro América News. Oi, Tamara, boa tarde.
2: Olá, boa tarde, Batata. De volta com mais um Centro América News. O Tribunal Superior Eleitoral promove nesta semana uma série de ações para informar os eleitores sobre segurança e transparência na urna eletrônica. A primeira edição da Semana Nacional do Sistema Eletrônico de Votação contará com demonstrações sobre o uso da urna, palestras, exposições e ações de combate a desinformações contra o sistema eletrônico de votação. Nesta segunda-feira, às 17h30, o TSE vai realizar uma live nas redes sociais para demonstrar o funcionamento de cada componente da urna. Durante a transmissão, o equipamento será aberto pelos técnicos do tribunal. Também será lançada a campanha Fato ou Boato, viralizou, para esclarecer dúvidas sobre a veracidade de conteúdos que serão publicados na internet. A mobilização vai se encerrar no domingo, na Corrida pela Democracia, que será realizada em Brasília. A atividade esportiva pretende estimular a participação popular no processo eleitoral. Outras notícias a qualquer momento ao longo da nossa programação.
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0: 4h33.
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0: Cogumelo Plutão. Sensacional essa música, né? Esperando na Janela. Também teve aqui nesse bloco Gustavo Lima, Quem Traiu Levou, e aí a Roça Vence com Michel Teló. 4h47, já já a gente vai conferir juntos quem foi que faturou o almoço lá no Recanto da Viola. Você participou? Então, fica ligado, presta atenção. Nós vamos pro intervalo, na volta o Paulo Vaz vai contar a história de mais um sucesso que você não esquece. E aí a gente confere quem foi que faturou então o prêmio, tá bom?
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9: Olá, fã. Tudo bem? Com esses riffs de teclado, você já consegue identificar de qual sucesso falaremos nessa edição, não é mesmo? Essa canção é sinônimo de uma energia contagiante e foi lançada em 1984 pela banda de influência hard rock e glam rock Van Halen. Estou falando de Jump. Como a tradução livre diz, ela é como um salto de alegria. A letra é assinada pelo vocalista do grupo, David Lee Roth, que quis escrever como devemos nos portar mesmo diante das dificuldades. Por isso o refrão repete Might Wells Jump, dando a sugestão que é melhor você pular, ir em frente, arriscar e enfrentar seus medos. Por esses aspectos, a faixa se tornou um hino de energia e otimismo. Também foi a única faixa do grupo a alcançar o primeiro lugar no Hot 100 da Billboard norte-americana.

0: Como dissemos no início, um dos pontos fortes da canção, os riffs que introduzem e encerram a faixa, foram o grande diferencial da canção. E quem fez o solo de teclado foi o guitarrista Eddie Van Halen. Isso mesmo, foi o guitarrista que fez o solo inesquecível de teclado. No começo, a ideia de Eddie era assumir esse posto em Jump, mas não foi aprovada por David Lee, mesmo que Eddie tivesse aprendido ainda na infância um instrumento. Mas, depois de um empurrãozinho do produtor, Roth revisou a ideia, finalizou a música, gravaram e lançaram este sucesso. Jump é um exemplo claro de como as músicas podem nos influenciar, motivar e inspirar. E aí, fã, gostou de conhecer mais sobre esse sucesso que você não esquece? Eu sou Paulo Vaz e nos encontramos na próxima edição. Bye, bye.
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3: Reta final aqui do programa No Seu Ritmo. Vamos chegando ao final do programa e também já vamos conferindo por aqui o resultado do sorteio, quem foi que faturou o almoço lá no Recanto da Viola. Você participou direitinho, né? Então, ó, presta atenção aí, o resultado tá na mão, a produção já fez o sorteio.

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3: Alô, moçada que gosta do sertanejo clássico, sertanejo raiz, a boa moda de viola, pagodão sertanejo. Tem até modão chonado por aqui, dele potência.
4: Alô, potência.
3: É isso mesmo, passaninho. Nós de tarde, aquela canequinha de café, as moda boa pra nós cantar aqui e recordar. Opa, olha que apareceu aqui, que maravilha. Mais prêmios pra você. Essa não tinha, apareceu agora recém, já vamos convidar você pra concorrer também. Mais prêmios aqui pro ouvinte Centro América. 5:07 agora, depois do nosso hit da semana, de Brito Samuel, Toda Mulher. E agora eu convido você para concorrer ao quê? Deixa eu ver aqui. Bom, ó, tem um Vale Gás. Quem que não quer um Vale Gás, né? É eu. Um Vale Gás lá da Pirapó Distribuidora. 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Fechou?
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0: Rijana aqui no seu ritmo. Ô, rapaz, o batidão tá bacana demais. Bebo pra Caraí. Também teve o César e Paulinho, tchaca, tchaca na buchaca. E começamos com o bicho pegando aqui, Edson Hutz. Esse é o nosso batidão sertanejo. Você dançou aí, foi? Ó, tem o sorteio de um Vale Gás da Pirapó Distribuidora pra você que participar aqui comigo da campanha Mesa Cheia Centro América FM Produtos Rizome, o bom e queridinho. Manda sua mensagem pra cá, aqui no nosso WhatsApp. Você manda uma mensagem com uma foto criativa dos produtos Rizome, o bom e queridinho, tá? Você manda uma foto criativa, manda também seu nome completo, número de telefone, e hoje tem sorteio de um Vale Gás da Pirapó Distribuidora. Capricha aí, viu? Vamos pro intervalo e eu já volto com o tinido de viola.
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1: Aô, batidão, top demais. Mirella Aguiar, tá? Essa é a Mirella Aguiar interpretando a Tristeza do Jeca. Outra boa moda também que rolou aqui nesse bloco, obra de poeta com Chitãozinho Chororó. Agora 5h29, hora de ir para o intervalo comercial. 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Manda sua mensagem para cá. Você vai mandar uma foto criativa dos produtos Rizon, Bilbon e Queridinho e vai mandar o seu nome completo e número de telefone, tá bom? Daqui a pouquinho, no próximo bloco, a produção vai juntar todas as participações. Capricha na foto. Tá? E não esqueça de colocar o seu nome completo, o número do telefone para concorrer esse Vale Gás. Tá valendo e já já vai ter o sorteio por aqui. 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
1: 5h29, para fechar o Centro América News, nossa jornalista Beatriz Schaefer. Oi, Beatriz.
4: Edilson Batata, essa é a minha última participação no Centro América News de hoje e o nosso assunto é a movimentação do aeroporto regional Adolino Bedim aqui em Sorriso, que passou dos 26.451 passageiros entre janeiro e junho, uma queda de 2,65% em relação ao mesmo período do ano passado. O número de pousos e decolagens também diminuiu, com 281 operações no semestre, uma retração de 15,1%. Atualmente, o terminal mantém voos regulares apenas para Campinas, em São Paulo, além de operações esporádicas de táxi aéreo e voos particulares. Tudo sobre economia, saúde, educação, segurança pública e muito mais você acompanha nos nossos portais de notícia e amanhã a partir das 7 no Primeira Página. A gente se encontra lá. Um abraço.
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3: Temperatura em Sorriso agora 32 graus, previsão para hoje à noite é de 19.
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2: 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Ah, Christian Ralph no modão também, né? A lenda do Caipora. Neguinho Cantador com Delay Dorivan e o Lourenço Lorival, uma das minhas duplas preferidas interpretando essa moda aqui que eu acho sensacional. Principalmente o som da viola na canção Caminheiro é top demais. E a letra nem se fala. Bom, vamos ao resultado do sorteio? Você que mandou sua participação aí para concorrer ao Vale Gás lá da Pirapora Distribuidora na campanha Mesa Cheia, Produtos Rizom, Mil Bom e Queridinho em Centro América. Resultado tá na mão, confira junto comigo. Hoje quem faturou o Vale Gás da Pirapora Distribuidora foi a Fabiana Magalhães de Souza. Aí, Fabi, parabéns, hein? Fabiana Magalhães de Souza, fone final 37, faturou um Vale Gás da Pirapó Distribuidora na campanha Mesa Cheia, Produtos Rizom, Mil Bom, Queridinho e Centro América FM. Já já a produção vai orientar como é que faz para retirar seu prêmio, tá bom? Parabéns então aí a Fabiana Magalhães de Souza.
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1: É, vamos chegar no final do nosso Batidão Sertanejo desta segunda-feira. Pele de maçã. Mato Grosso Matias, que moda boa. Agenda rabiscada, Cleiton e Camargo. Tem mais uma moda pra gente fechar por aqui. Deixa eu repetir o nome dos ganhadores de prêmios dessa tarde. Nesta tarde, né? Batata aqui a partir das 3 horas da tarde, teve sorteio de um rodízio com acompanhante lá pro ditado popular. Quem faturou foi a Késia Kelly Carvalho. Depois, às 4 horas, nós tivemos o sorteio de um almoço com acompanhante pro Recanto da Viola. Hoje quem faturou foi o Rafael Henrique Rigueiro da Silva. E agora no Batidão Sertanejo também tivemos o sorteio de um Vale Gás da Pirapó Distribuidora, da campanha Mesa Cheia, Produtos Rizom, Mil Bom, Queridinho e Centro América FM. Hoje quem faturou o Vale Gás foi a Fabiana Magalhães de Souza. Parabéns a todos os ganhadores de prêmios de hoje. Vamos nessa, passarinho. Na sequência está chegando o Tio Lodi com o Boliche do 89. Uma excelente abençoada noite de segunda-feira para você. A gente fecha com Zezé de Camargo e Luciano. Pode chorar, hein? Canta junto e curta a programação mais gostosa do rádio, Centro América.
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1: Até amanhã. Tchau, tchau.

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0: Júlio velho. Ah. Tu sabe quem vem vindo aí, tchê?
1: Quem?
0: É o Lorde.
1: Mas ah.
2: Mas é claro que o meu compadre velho de fé, confiança e estrada não tava esperando outro, né, tchê? Tchê, se tu tava esperando outro, caiu do cavalo. Luiz Lorde, 18:05, segunda-feira, 3 de agosto. Estamos chegando, eu, Luiz Lorde, o mesmo de ontem, de hoje e de sempre ao teu lado. Ah, mas eu sou calmo, calmo, tranquilo e sereno. Nada me tira da minha seriedade, da minha calmaria. Calmo, tranquilo e sereno, feito baile de moreno. Porque em baile de moreno não dá confusão. Me perguntaram esses dias por quê? Calmo, tranquilo e sereno, feito baile de moreno. Baile de moreno não dá confusão, meu compadre velho. Para desespero de uns, tem poucos aí, tem. Mas tem desesperado, né? Alegria de outros, muito mais. Estamos chegando com bolis. Buenas para quem é no buenas, boa tarde para quem é da tarde. Puxamos o banco, vamos tirando as botas e soltando a cachorrada no pátio com o Bolicho 89. Estamos chegando, meu compadre. Estamos de volta, meu compadre. É. Até as 21 horas, a essência do Rio Grande, a melhor música do sul do mundo, na rede de rádio Centro América, a rádio do teu ritmo. 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Segura!
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2: Mas homem de Deus, falar eu vou falar, às vezes enquanto até eu peço desculpa antecipado, até eu vou gritar. Antes de tudo, para nós começar a semana, vamos parar por 4:09 e junto com Romário Gaúcho tomar um mate com Deus, para matear com Deus, que ele abençoe a nossa semana, o nosso trabalho, a nossa família, a nossa estadia aqui neste planeta Terra, tia, neste planeta gaúcho. Romário Gaúcho, para matear com Deus, assim, ó.
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0: Se ele morder, tu vai se arrepender, viu, tchê? Amado tchê, porque ele pode te morder. Gaúcho alegre da fronteira, seguro tchê, amarro tchê. Depois, antes do gaúcho da fronteira, tivemos os serranos, na voz ainda do Walter Moraes, criado em galpão, e Romário Gaúcho começando a nossa semana com as bênçãos do nosso patrão maior, o grande arquiteto, para matear com Deus. E assim, meu compadre, abrimos as portas do bolicho da semana. De agora por diante até as 9 horas, são 3 horas de puro sentimento, pátria e coração, o bolicho da 89 roda de mão em mão com um amargo cevado naquele baita chimarrão. Tchabanquete!
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0: 18:20. 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
6: Novidades da música gauchesca tocam aqui, tchê. Na hora do

Rogério Melo, música dele do Anomar Danúbio Vieira. Tempo feio no Boliche do 89, tchê. Seja bem-vindo ao Boliche, bem-vindo a Centro América. Temos por aqui na estância musical do nosso Rio Grande amado, tchê. E o Rio Grande hoje tá mais triste, né, tchê? O Rio Grande hoje cumpriu a sua missão aqui no nosso plano terrestre, digamos assim, no plano gaúcho terrestre, o músico intitulado por Bagre Fagundes. Quem é Bagre Fagundes, Lodge? Bagre Fagundes, irmão do Nico Fagundes. Bagre Fagundes é co-autor do canto alegretense. É pai do Neto Fagundes e também do Ernesto Fagundes. Morre aos 86 anos. Lá no Rio Grande amado, Bagre Fagundes nasceu em 1939 e se despede em músico, militante, gaúcho, fincado, advogado, por sinal, formado em Cruz Alta, tá? Bagre Fagundes, formado em Cruz Alta, foi juiz de futebol também, tá? E mais tarde aí com a explosão do galpão crioulo na vez do irmão Nico Fagundes, que já nos deixou há algum tempo, na carona do canto alegretense. Ele é um dos autores do canto alegretense junto com o Nico Fagundes, e aí explodiu nacionalmente, vamos dizer assim, nacionalmente, né, tia? Em homenagem aí para relembrar o homem, o legado dos Fagundes, que agora fico na mão do Neto e do Ernesto Fagundes. O Ernesto é aquele do tambor. Temos bem, né, tchê? E o Neto Fagundes é o que herdou do tio a missão de apresentar o famoso programa Galpão Crioulo, exibido pela RBS aos sábados e aos domingos. Os Fagundes cantam alegretense.

0: Tchê, não te acanha. 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

0: 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Cê vem o último mate
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0: o primeiro.
1: Milton Ferreira, o primeiro, o primeiro e o último mate. Esta vem lá da Carijo da Canção, a vencedora de 2023, se não estamos enganados no tempo. Somente mais uma informação aí sobre a morte do Bagre Fagundes. O nome dele não é Bagre, Bagre é um nome artístico, né? Me perguntaram agora aqui. O nome dele é Euclides Fagundes Filho. Tanto que o neto Fagundes é Euclides Fagundes Neto. O Euclides Fagundes Filho nasceu lá no Uruguaiana em 1939 e logo pela adolescência, eu calculo, dedução minha, que seja pelas habilidades de nadador, ganhou o apelido de Bagre Fagundes, Bagre no caso, e adotou o nome Bagre Fagundes como nome artístico e conhecido nacionalmente. Então, esclarecido isso, dito isto, vamos deixar o patrão contente e já nós voltamos, né, tia? Segura que a coisa tá assim, tá graúda a coisa hoje.
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4: 18h42 no teu bolichão da 89, na nossa segunda-feira gaúcha. Buenas pra quem é do Buenas. Boa tarde pra quem é da tarde, meu compadre Micael Richard de Souza. Buenas, tio. Noite. Firme. Fala, meu compadre Micael. Firme, forte, tipo pica-pau na arrueira, né, tchê? Um abraço, meu compadre, devagar na estrada, tchê. Compadre Abacate, comadre Ângela, na Chácara Fusinato, Chácara Verdes Campos. Um abraço do tio Lodi. Ô, meu compadre José e a dona Sônia, bom dia, boa tarde, boa noite. Compadre velho, manda pra nós o Roubo da Gaita Velha com José Mendes. Estamos sempre grudado e ligado na Centro América. Boa noite. Azar, compadre velho. Deixa eu ver quem é que é esse louco aqui. Álvaro Walker. Ô, Álvaro velho, como é que tu tá, homem de Deus? DDD 45, final do telefone 8983. Tamo na escuta, loja em Medianeira, no Paraná. Azar, compadre velho. Como é que tá o tempo no Medianeira? Paraná velho deve estar meio friota essa altura da madrugada, né, tchê? Um abraço então, meu compadre. Deixa eu tomar um gole de mate aqui pra nós poder. Álvaro Walker, 45-89-83. Manda uma moda aí pro Ricardo em Sorriso. Compadre Ricardo Dalmagro, deve ser da tua. Da militância de advogados? Ah, não, é outro, é o Ricardo e a Cris. Alô, meu compadre Ricardo, alô, comadre Cris, diretamente de Medianeira do Paraná, vem um chasque botado com o padre Ricardo Walker. Vamos que vamos? Então vamos embora, meu compadre. Atendendo então o pedido do meu compadre José, juntamente com a

O CTG Recordamos Pagos será palco da etapa final do 27º FEMARTE e do 26º Jogos Tradicionalista com Tradição Gaúcha, com apresentações, danças e disputas que valorizam a cultura gaúcha. É final de outubro, tá, gente? FEMARTE classificatório para o Nacional, que acontece em Primavera do Leste. 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

0: alegria grande cantar essa marca junto com vocês.
1: Nós que agradecemos, amigo Joca Martins.
2: Seguimos taureando nesse shotinho grande.
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2: No arremate da primeira roda de mate, a retundância do Lodge, né, tia? José Cláudio Machado, Pialo da Saudade. Já já tem um recado do meu compadre Cleve, do meu compadre Teixeirinho, meu compadre Luiz. Vai mandando teu chasque, já já eu atendo, viu, tia? Ai, um shot daquele velho, ó.

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5: O governo de Mato Grosso publicou uma nova resolução para o uso sustentável das áreas úmidas nas planícies do Araguaia e do Guaporé. A medida dá segurança jurídica aos produtores e torna o processo de licenciamento mais claro. Entre os avanços está a possibilidade de apresentar estudos técnicos para comprovar que uma área não possui características de área úmida.
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1: 19:10, horário oficial no Mato Grosso, já que estamos sendo escutados em outros estados, diretamente de São José do Cedro, da Bela e Santa Catarina, se apresenta no Bolicho meu compadre Edemir, também conhecido por Teixeirinha do Parque Universitário. Fala, meu compadre velho, como é que tu tá aí, tchê?
2: Buenas, compadre Lodi, buenas, aqui é o Teixeirinha. Estamos dando uma passeada aqui pro lado de Santa Catarina, no Cedro, na casa da mana Love, compadre Silo, comendo aquela sopinha para esquentar o frio, que aqui tá gelado, meu amigo, velho, aqui tá gelado. Aqui tá 18 graus, frio
1: pega.
2: Que você não aguenta.
1: Estamos
2: ao redor do fogão a lenha aqui.
1: 18 graus é frio.
2: O irmão Paulo e o Sombra também, a comadre Maria. Aquele abraço, compadre.
1: Abraço.
2: Toca pra nós uma música aí do... Uma música aí do... Do Gildo de Freitas. O pessoal aqui que são gaúcho.
1: Deixa comigo, meu compadre. Embarca, morena, embarca. Vamos embora pro sul então, tchê.

abraço, Cunhudo, aí pra São José do Cedro, na Bela e Santa Catarina, do compadre Teixeirinha. 18 graus e tu tá achando frio, tia, mas que barbaridade. Compadre Luir Kaminski, Rota do Sol é o palco do momento, boa noite. Luiz da Cunha, no Pinheiros 3, boa noite, boa noite, boa noite. Também comigo, atracado no boliche, meu compadre, a turma da árvore, né, tchê? É, compadre Clévio Brande, boa noite, Lorde, boa noite. Estamos na escuta da melhor programação. Manda um grande abraço pro nosso amigo João Renato, que é pescador. Será que ele participou no concurso agora, que teve sábado aí no Rota do Sol, concurso aí de pescaria? Manda a música do Baitaca, A Cavalo na Verdade, não descemos no campo e paramos só na cidade.

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O recado do Mano Lima. Tá tudo louco, tudo louco, tudo louco. Deus me livre e guarde, né, tchê? 19:30, o Mano Lima, de vez em quando, ele tem umas músicas assim meio proféticas, né, tchê? Meio realísticas demais pra alguns, né, tchê? Na Centro América também tem os Farrapos, claro, tem Teixeirinha cantando o Rede Trançado. E aquele baile famoso que nós fomos, que tava com a unha encravada. Devagar, tá, comadre? Agurizada na canela.

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0: 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A simplicidade da música gaúcha. Noel.

De vez em quando falar com o microfone fechado não tem jeito, né, tia? 19h41, seja bem-vindo ao Boliche, bem-vindo à Centro América. Estamos por aqui no acostado do Rio Grande até as... Faz mais uma hora e meia ainda, né, tia? Mais uma hora e meia de programa, depois tem a Voz do Brasil. E ainda vamos por diante aqui na Centro América. Vamos estender os abraços, vamos estender os abraços. Lá pro meu compadre Júnior da imobiliária, o Anderson da Constrular, lá na o Júnior é aquele Sorriso, o Anderson, o Robert, o Lucão e também o velho Carlão, o Cuiudo lá de Novo Miratã. Boa noite, boa noite, boa noite. Meu compadre Itamar Rombaldi, a dona Ângela Burges, boa noite. Seu Roberto da Mulinha, a dona Lenira Nega, aí na rua São Paulo, boa noite, boa noite, boa noite, boa noite. Pessoal da Fazenda Lentz, Fazenda Lentz agora desfalcada, né, tchê? A agonizada desceu tudo pro Rio Grande Amado, estão por lá matando as saudades. O Noturno em Garibaldi, boa noite, Noturno. O Roberto Benicá, conhecido como Barrica, lá na cidade de Carlos Barbosa, boa noite, boa noite, boa noite. Família Matiolo, dona Sueli, dona Íria Amis, lá da terceira idade, boa noite. Maílson do Chope, Carlão da Brescancim. Alô, Maílson, me deve 2 chopes já, Tatiana. Estamos já pensando no final de semana. Salete e Agostinho e Antonino. Chalé, dona Salete e o Antonino aqui no Bom Jesus, Lodge. Mas que barbaridade, homem de Deus. Natalino Ferreira no Bela Vista, boa noite, compadre. Vamos embora. Anderson Rafael Baldinho, boa noite. Meu compadre, meu amigo Elcio Pozobon, Fazenda Jacanã. Ah, aquele abraço, boa noite. O Idílio Ferreira, boa noite, boa noite, boa noite. Boa noite, meu compadre, grudado no Boliche 89, já me respondeu aqui, meu compadre Robertson, tamo junto. Esta é pra... Reza a lenda, vamos dar uma paradinha na música, para a música, isso, para a música, agora presta bem atenção. Reza a lenda, e eu conheço várias pessoas que são de Palmeiras das Missões, e diz a lenda que quem for guapo, legítimo de Palmeiras tem que ter no mínimo 3 taios de facão no corpo, porque a indiada lá brigava e se sentia à vontade.

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0: Faltando 6 minutos para as 8 horas da noite da segunda-feira. Boa noite, boa noite, boa noite. Boa noite para meu compadre Virso da Fazenda Maravilha. Wilson Gebhardt, Fazenda Maravilha. Hora do Mar tá bagualado. Boa noite, Virso, velho. Boa noite também lá pro lado de Novo Biratã, meu compadre João da Térmica, Fazenda Vitória. Compadre Luciano Bedim, Fazenda Lagoa Vermelha. O João da Térmica, muito bem acompanhado pelo patrão do CTG Nativos de Sul a Norte, o Betinho lá de Nova Miratã. Boa noite, boa noite, boa noite. E ele me faz um observatório aqui, viu, tchê? O velho Carlão é BO na certa. Se não dá BO com o velho Carlão às 8h15 o BO chega. Mas que barulho! Eu não sabia como era tão perigoso assim, tchê. Mas vamos evitar as amizades, vamos imitar, vamos, como eu dizia a mãe, tu se cuida com as tuas amizades, Luiz Antônio. Um abraço, meu compadre Carlão, Betinho, João da Térmica, tamo junto no Bolicho. Alô? Tu era desse tempo? Ó.
3: Alô?
4: Boneca.
3: Alô?
5: Oi, boneca.
4: Oi, meu baixinho gaiteiro.
0: Eu tô de volta, tia.
4: Tô com saudade.
3: pô.
4: Me manda 500 pila. Eu tô morrendo de saudade, eu quero te ver.
3: Que bom.
4: Beijo, gato.
3: Fica bichinho pra bandas da capital. Uma sinuca dessas de para-rodeio. Foi no surungo perdido da rodoviária.

0: Que coisa boa, um namoro na capital. Tiro ré, fica mais romântico.
1: Verdade.
0: Esse trem que eu de maneira até dá saudade do baile da fronteira, né, tio?
1: Traz ela pra cá.
0: Principalmente se tiver um orelhão por perto do CTG, né, Reis?
1: Toquemos ficha.
0: A Santana do Livramento.
1: A Luita aqui.
0: Uruguaiano.
1: Manuel Viano.
0: São Paulo.
1: Caciqui.
0: Santiago.
1: São Gabriel.
0: Rosário.
1: Vou ter que ligar. Alô?
2: Oi, João.
1: João? Que João? É o Regis do Grupo Rodeio.
0: Uia! Tô mais faceiro que lambari de sanga, tchê.

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